0: Que beleza! Foo Fighters com Zac Brown, War Pigs, do Black Sabbath. Tivemos Queensryche com Synchronicity 2 do Police e o Trem fazendo tudo que ela gosta de escutar. Charlie Brown Jr. não dá tempo pra mais nada. Espero vocês dia 17 de julho, no Que Hora, pra ouvir o tributo a Charlie Brown. Ou dia 22 de julho, ou não, também dia 22 de julho, pra ver a gravação do audiovisual do Single Barrel. Fiquem agora com o Nas e os Irmãos do Blues e eu volto semana que vem. Obrigado, galera. Boa semana. Fiquem com Deus. Beijo no coração. Fui!
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6: Boa noite, ouvintes ligados na rede Kiss FM. Começou mais um programa Nas e os Irmãos do Blues, que está caminhando para o quinto ano de vida, né, Marcelinho? Que estamos juntos aqui, não deixando o blues morrer no dial. Hoje vou trazer de novo um guitarrista que eu sou muito fã. Foi esse guitarrista que me fez passar do rock para o blues, que é o Johnny Winter, o Albino. Um guitarrista incrível, tanto no slide como nos solos. É um cara, um monstro. Admirado por muitos, inclusive o Lobão, meu amigo Lobão, também adora Johnny Winter, né? Eu vou mostrar pra vocês o álbum dele, Hey, Where's Your Brother? Começando com Johnny Guitar, depois She Likes to Boogie Real Low.

0: Vocês ouviram com Johnny Winter, White Line Blues, antes She Likes to Boogie Real Low e antes ainda Johnny Guitar. Bom, ele nasceu John Dawson Winter III. Significa que teve dois Johnny Winter antes dele. Mais conhecido como Johnny Winter, né? Esse grande guitarrista, né? Que inclusive tem um irmão genial também, que é o Edgar Winter. Ele nasceu em 23 de fevereiro de 44 em Belmont, Texas. Ele faleceu 16 de julho de 2014, aos 70 anos, na Suíça. Continuamos com Johnny Winter agora com Please Come Home for Christmas. Depois, Hard Way.
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Ouvimos com Johnny Winter, You Must Have a Friend, antes Hard Way e antes ainda Please Come Home for Christmas. O Johnny Winter, ele começou muito cedo, cara, acho que com 14 ou 15 anos. O primeiro álbum dele chamava The Progressive Blues Experiment. Ele foi também produtor musical e era conhecido por seus álbuns de blues rock de alta energia. Foi por isso que assim que ele me captou, foi ouvindo Johnny Winter assim, no meio da minha adolescência, que eu fui descobrir Muddy Waters. Aliás, ele produziu o último disco do Muddy Waters, que chama Hard Again. Vamos com mais Johnny Winter? Vamos com You Keep Saying That You Are Living.

0: Nós vamos para os nossos comerciais e daqui a pouco a gente volta aí com mais blues.
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0: Já estamos de volta agora para a segunda parte do programa. Vamos com mais Johnny Winter? Vamos com Treat Me Like You Want. E depois ainda Sick and Tired.

0: Vocês ouviram com John Winter, Sick and Tired, antes Treat Me Like You Want. Esse álbum dele, Hey, Where Is Your Brother, foi um dos últimos do John Winter. Existe uma lenda que o John Winter deu aulas de slide guitar para o Jimi Hendrix. Isso é o que rola por aí. Ele também produziu 3 álbuns vencedores do Grammy para o cantor e guitarrista Muddy Waters, como eu falei para vocês, e o último álbum também. Após sua passagem com Muddy Waters, Winter gravou vários álbuns de blues indicados ao Grammy. Em 88, ele foi introduzido no Hall da Fama de Blues Foundation. Em 2003, ele foi classificado em 63º lugar na lista da revista Rolling Stone dos 100 maiores guitarristas de todos os tempos. Vamos com Blue This Bad, depois No More Dogging.
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0: vocês ouviram aí com Johnny Winter do álbum Hey, Where's Your Brother, que foi produzido por ele e por Dick Sherman, One Step Forward. E antes ainda, I Got My Brand On You. E antes, Check Out Hey Mama. Bom, é mais um domingo, mais um dia de programa que eu mostro para vocês o trabalho desse genial guitarrista albino, texano, incrível que foi o Johnny Winter. Infelizmente ele nos deixou, acho que em 2014, se não me engano. Tocou uma vez só no Brasil. E é assim que eu encerro esse programa, né? Mandando um beijão para todos vocês, dizendo que está chegando o mês de agosto e haverá alguma promoção, vou bolar para vocês, pra gente comemorar esses 5 anos, tá bom? Então até o próximo domingo.
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E aí, pessoal, boa noite. Vitor Monesso, programa Backstage no ar na Kiss FM, que você ouve também pelo aplicativo da Kiss e também pelo site kissfm.com.br. Backstage 2008, trazendo 120 minutos com o melhor da música pesada. Hoje por aqui tem Destruction, The Dead Daisies, Frozen Soul, os espanhóis o Blood Hunter, mais faixas o novo do Deep Purple, Splat, momentos das apresentações de Alice Cooper e Cradle of Filth no Grass Pop Metal Meeting no mês passado. Falou também Havoc, Spectral Despair, Backstage The Classics com Triumph, Carrie Livegreen, Dio, Lucifer's Friend e Kiss, e Backstage Releituras. Tudo isso, muitas informações do meio heavy mundial. E hoje tem livro do Ozzy para os ouvintes do Backstage. O último ritual de Ozzy Osbourne, dois livros com capa dura, lançamento aqui no Brasil, da editora Belas Letras. Eu tenho duas cópias que eu vou sortear hoje no programa. Para você concorrer, vá no meu Instagram, @vitormonesso, corre lá para o direct, coloque o seu nome e RG. Amanhã cedo entre em contato com os dois ganhadores, que irão receber o livro O Último Ritual de Ozzy Osbourne via correio, beleza? Boa sorte a todos. E começando o Backstage 2008, vamos com Destruction, Curse the Gods, ao vivo em 2020, hoje o segundo álbum de estúdio do Destruction, Eternal Devastation, completando 40 anos. Vou lá essa versão ao vivo que é fenomenal. Na sequência de Dead Daisies, de volta com Glenn Hughes nos vocais e no baixo, e também o batera que já fez parte do Black Sabbath, Tommy Clupitus, nome do som Holy Ground. Na sequência os texanos, o Frozen Soul com Frost Forged, que está no novo álbum da banda No Place Warmed. Fechando a sequência os espanhóis do Blood Hunter, Sons of Abandoned, do álbum de mesmo nome. Confiram aí, são quatro, hein? Começando o Backstage.

0: Maroon 4 abrindo Backstage 2008 na Kiss FM com Destruction, The Dead Daisies, Frozen Soul e Bloody Hunter. Aí ao fundo Deep Purple. Semana passada rolei alguns sons, ouvi bastante esse disco, tô ouvindo muito. É muito legal e melhor que o anterior, na minha opinião. Vou lá mais duas aí do Splat, o novão do Deep Purple com The Only Horse in Town e Sacred Land. Confiram aí.
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fechando o primeiro bloco do Backstage, mais duas, o novo álbum do Deep Purple, Splat, The Only Horse in Town e Sacred Land. Já volto com Alice Cooper e Cradle of Filth em momentos ao vivo no Grass Pop Metal Meeting na Bélgica.

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1: Backstage de volta na Kiss FM, tá chegando agora, mano. Hoje o Backstage está sorteando dois exemplares em capa dura, hein? Do livro do Ozzy Osbourne, O Último Ritual, lançamento aqui no Brasil, da editora Belas Letras. Você concorre lá no meu perfil no Instagram, @VitãoMonesso, vai no direct, nome RG. Manhã cedo, a produção do Backstage entra em contato com os dois ganhadores que irão receber pelo correio o livro do Ozzy, O Último Ritual, beleza? E ao fundo, Alice Cooper, um dos participantes da última edição do Grass Pop Metal Meeting na Bélgica, que ocorreu no final de junho passado. Vamos lá para vocês, momentos do Alice Cooper no Grass Pop Metal Meeting. Who Do You Think We Are? Spark in the Dark, House of Fire, I'm 18 e Brutal Planet. Na sequência, mais Grass Pop Metal Meeting com duas do Cradle of Filth, Nocturnal Supremacy e também Nymphetamine. Confiram aí.

0: Momentos de Alice Cooper e Cradle of Filth no Grasspop Metal Meeting na Bélgica. Depois o break tem Backstage The Classics com Triumph e Carrie Livgren, com os vocais de Ronnie James Dio, tem Dio, Lucifer's Friend e Kiss. Fique por aí, rapidinho, tô de volta.
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Backstage de volta na Kiss FM para a segunda hora do programa. Não se esqueçam, Backstage é todo domingo na Kiss, a partir das 22 horas. Antes, porém, tem lá no meu perfil no Instagram, @VitãoBonesso, o Televitão, onde a gente troca uma ideia bem legal, antecipando o que vem no Backstage logo em seguida. E é por lá mesmo, no meu perfil no Instagram, @VitãoBonesso, vá no direct, coloque seu nome e RG, concorra no Backstage de hoje a 2 exemplares do livro Ozzy Osbourne, O Último Ritual, lançamento aqui no Brasil da editora Belas Letras, em capa dura, hein? Os ganhadores vão receber a edição em capa dura, bem bonita, inclusive. Nome RG, amanhã cedo entre em contato com os ganhadores que irão receber os livros pelo correio sem nenhum custo. Lembrando também que essa edição do programa Backstage fica disponível durante toda a semana lá no site programabackstage.com. Vamos em frente com Backstage The Classics. Começamos com Triumph, Rock Out e Roll On, do álbum Thunder 7. Esse som é bem legal. Sexta-feira passada, dia 10 de julho, o guitarrista e vocalista do Triumph, Rick Emmett, completou 73 anos. Na sequência tem Kerry Livgren, o ex-guitarrista do Kansas, com Mask of the Great Deceiver, do primeiro álbum solo do Kerry Livgren, Seeds of Change, que conta com os vocais de Ronnie James Dio, e também na sexta-feira passada, se estivesse por aqui, estaria completando 84 anos. O baixinho foi pro segundo andar em maio de 2010, aos 67 anos. Na sequência tem Dio, esse merece dobradinha, né? Com Strange Highways, do álbum de mesmo nome. Continuando, Backstage The Classics com Lucifer's Friend, Ride in the Sky, do primeiro álbum da banda de 1970. Ontem, dia 11 de julho, o vocalista do Lucifer's Friend e também do Uriah Heep, o John Lawton, estaria completando 80 anos se estivesse por aqui. Ele morreu em junho de 2021, aos 74 anos. Fechando Backstage The Classics, tem Kiss com Killers, do álbum Creatures of the Night. Hoje, se estivesse por aqui também, o Eric Carr, grande batera, estaria completando 76 anos. Morreu em novembro de 1991, com 41 anos. Confiram aí, Backstage The Classics. Backstage.

0: Backstage The Classics, fechando o terceiro bloco do Backstage com Triumph, Carrie Livergreen. Os vocais de Ronnie James Dio, teve Dio, Lucifer's Friend, Kiss. Já volto com Havoc, Spectral Despair e Backstage Releituras.
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Backstage de volta na Kiss FM. Pessoal, última chamadinha valendo dois livros. Ozzy Osbourne, O Último Ritual. Lançamento aqui no Brasil da editora Belas Letras. Vai em capa dura, hein? Dois exemplares que você concorre lá no meu perfil no Instagram, arroba Vitor Monesso. Vá no direct nome e RG amanhã cedo. Eu chamo os dois ganhadores que irão receber via correio os livros, tá bom? Muito obrigado à editora Belas Letras, inclusive. Aí é o fundo Havoc. Hoje acho que já acabou a apresentação do Riot lá no Manifesto Bar. E amanhã, dia 13, dia internacional do rock and roll, tem o Havoc. Ingressos à venda lá no clubedoingresso.com. Lembrando que dia 21 de julho tem Nazareth no Manifesto Bar, com ingressos também à venda no clubedoingresso.com. Vamos com o Havoc, From the Cradle to the Grave. Na sequência, Spectral Despair, que estreou na programação na semana passada com Deathcore de primeira linha, que você já confere em todas as plataformas de streaming. É o primeiro single com o som Human Remains. Confira aí, Havoc, Spectral Despair.

0: As duas primeiras do quarto bloco foram Havoc, Spectral Despair, Human Remains, o nome do som. Aí o fundo Dream Theater, hoje aniversário do guitarrista John Petrucci, do Dream Theater, fazendo 59 anos. Backstage releituras vai rolar pra vocês. Versões bem legais envolvendo integrantes do Dream Theater, como o Mike Portnoy, que tá em todas, né? Além de Dream Theater. Começando com o Neil Morse, com o Mike Portnoy. Tem também a participação da filha do Mike Portnoy, a Melody Portnoy, numa releitura sensacional de It Don't Come Easy, do Ringo Starr, que terça-feira passada, dia 7 de julho, completou 86 anos, mandando ver ainda, fazendo shows, pulando no palco. É o meu herói, meu primeiro herói na bateria foi Ringo Starr, e essa versão aí com Neil Morse e Mike Portnoy, tem o George também, e a filha do Portnoy é muito legal. Depois tem Dream Theater, fazendo medley de Led Zeppelin com The Rover, Achilles Last Stand, e The Song Remains the Same, faixas que estão no CD A Change of Seasons. Confiram aí Backstage Releituras.
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É que se ele lê leituras, dá até dó vendo o Portnoy tocando o John Bonham. Morse Portnoy fazendo Ringo Starr e o Dream Theater fazendo um medley de Led Zeppelin. Dá tempo de falar do Electric Funeral, pessoal. Dia 30 de julho, quinta-feira, aniversário do Vitão, completando 6.5. Show do Electric Funeral lá no Café Piu Piu, com várias modificações do set list, inclusive a inclusão dessa aí ao fundo, a Wheels of Confusion, entre outras. E, meu, eu comemorando junto com os ouvintes do backstage e também os fãs do Black Sabbath, 65 aninhos de rock and roll. Espero vocês lá. O Café Piu Piu abre às 20 horas, Electric Funeral no palco, pontualmente às 21h30. Lembrando que as camisetas oficiais do Electric Funeral e também no programa Backstage estarão sendo vendidas lá pela Babs Pop Pop e a sua lojinha, beleza? Dá tempo ainda? Dá! Então, encerrando, vamos com Black Sabbath, faixa do volume 4, St. Vitus Dance.

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5: Kiss FM, 25 anos sem deixar o rock sair de você e estamos em festa. E a festa já começou, hein? Com o nosso Don't Stop, primeira edição, direto, sem nenhum intervalo comercial. U2, Dancing Barefoot.

0: 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Bom dia, nação. 5 horas e 31 minutos.
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É a Kiss FM em festa nesse dia 13 de julho. Sejam todos bem-vindos. Vamos festejar com Pearl Jam, Why Go, com The Cult, Live Devil, Red Hot Chili Peppers e mais. Caixa amplificada da Mondial, manda nome completo RG. Bora curtir mais. Van Halen, Love Walks In.

0: 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Bom dia, nação. 5 horas e 46 minutos.
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0: 5:58, terminando a primeira edição do Don't Stop. Hoje, segunda-feira, não é uma segunda-feira normal, não é uma segunda-feira qualquer, é uma segunda-feira 13 de julho, é segunda-feira aniversário da Kiss FM, dia mundial do rock e dia de muita festa na programação. Já adiantando que a Bruna da Silva Batista, RG Final 7829, é a primeira presenteada desse dia. Esse dia é todo especial para toda a nação roqueira. Caixa amplificada da Monte é toda sua, Bruna. Bruna da Silva Batista. Ó, a partir de amanhã, tá? Porque hoje vai ter uma confusão aqui. Hoje vai ser confuso. Vai só pra festa. Vai ter bolo e guaraná. Pois é. Para você participar aí no nosso cafeteria, já pode mandar aquele áudio bacana pra gente começar o nosso dia. Bora lá.
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7: A partir de agora, o nosso Cafeteria em festa hoje. O nosso café, claro, o nosso café hoje tem bolo, né? Tem bolo. Aniversário da Kiss FM, Dia Mundial do Rock. Celebrando esse dia todo especial, já começamos a semana, sim. Você que começa o seu dia ouvindo a Kiss FM. E a Kiss FM tá por aqui, ó. 25 anos sem deixar o rock sair de você. Bom dia, Rogério. Feliz aniversário pra você também.
8: Um abraço a todos. Queria muito estar aí com vocês hoje, comemorando mais um ano. Pois são 25 anos de rádio. E eu completo hoje 56.
7: Olha isso.
8: Privilégio esse, né?
7: Privilégio para todos nós. Parabéns.
8: Obrigado. Um abraço a todos aí. Rogério, Zona Leste.
7: Valeu, Rogério. E vamos festejar!

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1: E o nosso cafeteria, eu abro com som, eu faço questão de ser a primeira ouvinte pedir hoje. Também ouvinte da Kiss FM nesses anos todos. E uma música que pra mim é uma ode ao rádio, é uma homenagem ao rádio. E uma homenagem principalmente a essa rádio, que tá aqui, ó, há 25 anos, sem deixar o rock sair de você, só tocando os grandes nomes do rock.

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1: Bom dia, Vanis.
2: Bom dia.
1: Hoje eu vou querer I Was Made for Love for do Kiss. Não deixe o rock sair de você. 25 anos.

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1: Bom dia nação, bom dia Vani.
2: Bom dia.
1: Parabéns para o Rock, parabéns para a Kiss. Obrigado, obrigado. Eu tenho que agradecer ao Bill Haley, eu tenho que agradecer a Chuck Berry, eu tenho que agradecer a James Brown, eu tenho que agradecer ao Elvis, Beatles, Rolling Stones, aquela turma de Woodstock, Janis Joplin, Jimi Hendrix, The Doors, obrigado Black Sabbath, Led Zeppelin, Pink Floyd, The Who, obrigado ao The Purple, AC/DC, Metallica, Iron, Guns N' Roses, Nirvana, Alice in Chains, obrigado pelo rock. Rock, não deixe o rock sair de você. Parabéns, Rock! Uhul!

0: agora 6h17.
1: Bom dia, Vani.
0: Bom dia.
1: Parabéns, Kiss. 25 anos, tudo de bom. Viva o rock. Vamos ouvir Jerry Lee Lewis. Great Balls of Fire.
0: Vamos.
1: É o Carlão de Cotia. Grande abraço a todos e que venham mais 25 anos, mais 30, mais 40. Kiss, não deixe o rock ser de todos nós, para sempre.

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10: Agora 6h23.
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11: Bom dia, Marisita.
10: Bom dia.
11: Só pra dar feliz aniversário pra Kiss. Desejar que vocês passem muitos mais anos nos contagiando e não deixando o rock sair da gente. Bom trabalho, beijo.
10: Valeu, Cristal.

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1: Que rádio maravilhosa. Você acordar escutando um rock and roll muito bom. 25 anos. Parabéns. Toca Linkin Park pra nós. Começa essa semana já com sangue na veia. 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

0: Linkin Park in the End. Ramones, This Is Top. 6 horas 33 minutos. É o nosso Cafeteria hoje com bolo. Aniversário da Kiss FM. Ah, e hoje tem o nosso Open House, hein? A partir das 9 horas da manhã até as 5 da tarde. Portas abertas para receber aqui toda a nação roqueira. Queremos um abraço. Queremos um abraço forte. A gente continuar com essa força, mandando o rock sempre pra frente. Sempre, sempre, sempre. Open House da Kiss FM. Aqui na Avenida Paulista 2200, fica em frente com o metrô Consolação, facinho, vim de metrô, sai do metrô, estação Consolação, já tá de frente pro número 2200, fácil assim, vamos comemorar aí, Kiss FM, 25 anos, sem deixar o rock sair
1: bom
0: de você.
1: Dia, bom dia, bom dia. Feliz aniversário.
0: Valeu.
1: Do rock pra nós, pra você e pro moleque gente boa demais, Alexandre Rossi, o Dia Mundial do Rock, toca um... Johnny, don't stop believing, Vinny. Valeu!

0: Pode acreditar, estaremos sempre aqui com o melhor do rock. 6h38.
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9: Bom dia, Vani.
7: Bom dia.
9: Bom dia, nação roqueira. Aqui é o Eduardo de Taipas.
7: Fala, Dudu.
9: Vani.
7: Oi.
9: Queria agradecer esses 25 anos da Kiss aí, parceria com a gente aqui todo dia, toda manhã aqui, parabenizar por esses 25 anos de vida da Kiss e do rock também, né? 25 uhum. anos de rock. E eu quero pedir uma música em homenagem a vocês.
7: Opa!
9: Rush. Spirit of the Railroad.
7: Perfeito.
9: Eduardo de Taipas, Zona Norte. Um beijão, Vani.

0: aqui.
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2: Bom dia, Fani.
3: Bom dia.
2: Um ótimo dia para todos. Parabéns pelos 25 anos. Um belo aniversário, né?
3: Uhum.
2: Toca aí, Rita Lee, esse tal de rock and roll, para homenagear mais um ano de vida da rádio. Silvio, de São Paulo.
3: Valeu, Silvio.
2: Não deixa o rock sair de você. Ótimo dia, ótima semana para todos.

0: Rita Lee, esse tá de rock and roll, tá aniversariando hoje, tá em festa hoje, dia mundial de rock, dia do aniversário da Kiss FM, 25 anos sem deixar o rock sair de você. Ó, tem a cafeteira Smart Coffee, claro, da Monde, é o presentaço da semana, é na sexta que eu conto quem leva, vai mandando aí, eu começo meu dia ouvindo a Kiss FM, manda nome completo, manda RG e manda aquele áudio pra pedir aquele som, vai.
1: Good morning, bom dia! Galera da Kiss, bom dia, Vanir!
0: Bom dia!
1: 25 anos, essa rádio maravilhosa! Eu amo rock, eu amo a Kiss! Tudo de bom! Felicidades, mais milhões de anos contagiando a gente com essa coisa maravilhosa que é o rock! Um abraço a todos! E Boston, Man and a Feeling! A música da minha vida, a música que eu mais amo! Kiss, não deixa o rock sair de você, Marco Aurélio e Suzano.

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1: Bom dia, Vani.
2: Bom dia.
1: Daniel, Santa Maria, Rio Grande do Sul.
2: Opa.
1: Vani.
2: Oi.
1: Vou pedir uma música pra rádio.
2: Uhum.
1: E pro amigo meu que também tá de aniversário hoje, que mora aí em Ribeirão Pires.
2: Ok.
1: O André Polvani.
2: Parabéns, André.
1: Tá bom?
2: Tá bom.
1: Eu toco Metallica aí. Toco Metallica pra acordar a galera mesmo. Parabéns, feliz aniversário pra todos. Pra toda a nação. E não deixe o rock sair de você.

0: Terminando aí o nosso Cafeteria, nessa segunda-feira toda, pra lá de especial, 13 de julho, Dia Mundial do Rock, aniversário da Kiss FM e a sua participação. Ó, daqui a pouco tem o nosso quiz, todo especial também, claro, aniversário da Kiss FM. Quer aceitar o desafio? Vai lá, aceita o desafio, vamos participar. Nome completo e e-mail, bora!
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0: 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Vanderlei se junta à equipe trazendo toda a informação do trânsito ao longo do nosso ICAP. Bom dia, Vanderlei.
4: Bom dia, Vani. Bom dia, nação roqueira. Hoje é Dia Internacional do Rock, mas vamos falar de trânsito porque a chegada a São Paulo pela rodovia Presidente Dutra, trânsito carregado já a partir do quilômetro 222, no 230 teve ocorrência registrada. Isso dificulta também a chegada a São Paulo pela rodovia Fernão Dias. Trânsito ruim desde o Parque do Chaves até o acesso à Dutra. A rodovia Ayrton Senna é opção, mas o motorista já reduz a velocidade também no trechinho final do 20 até o acesso à Marginal. Lá no Rio de Janeiro, essas duas rodovias funcionam bem. Atenção quem precisa acessar o aeroporto de Cumbica, rodovia L. Smith com trânsito ruim também, entre Ayrton Senna até a passagem pela Dutra. 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
9: 7h04 aqui, está começando o nosso Wake Up dessa segunda-feira, 13 de julho, Dia Mundial do Rock. Então vamos falar só disso hoje, só disso no nosso Wake Up hoje. Dia Mundial do Rock comemorado, claro, aniversário da Kiss FM, 25 anos, sem deixar o rock sair de você. E a data também escolhida como Dia Mundial do Rock em homenagem ao Live Aid, aquele mega festival beneficente realizado em 1985 com shows simultâneos em Londres e também nos Estados Unidos, na Filadélfia, e reuniu os maiores nomes da música, do rock de todos os tempos na época. Agora 7h05 e hoje, dia do aniversário da Kiss FM, vamos estar em festa, tem aí o nosso quiz. E quero você curtindo o Information Society, hein? Tem um par de ingressos para Information Society próxima quinta-feira na Suhai Music Hall. E você, gabaritando aí as 5 perguntas, vai curtir esse show, clássicos inesquecíveis, nesse espetáculo cheio de nostalgia, energia, celebração. Falando em celebração, é aniversário da Kiss FM, o dia todo especial. E claro, você vai comemorar sempre e vamos cantar de novo, porque hoje é dia

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0: Daniel Song de Rudo Gurus aqui, it's another World Life Top Cure, Why Can I Be You? 7 horas 15 minutos, tem o nosso quiz hoje, aniversário da Kiss FM, 25 anos. Então, como é aniversário da Kiss FM, no nosso quiz só teremos perguntas sobre a Kiss FM. Fácil assim!
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0: Lá dar boas-vindas pra ela, que ela tava um pouquinho assustada. Bom dia, Nicole.
2: Bom dia, Vani.
0: Tudo bom, querida?
2: Tudo ótimo.
0: Que bom. Festejando junto com a Kiss FM. Vai festejar ainda mais, porque tem show do Information Society. Próxima quinta-feira, na Surrey Music Hall. Quero você lá curtindo tudo isso, mas tem que gabaritar as nossas perguntas. Beleza?
2: Vamos pra cima.
0: Vamos pra cima, é isso aí. Ó, não souber a resposta, fala passo, que eu passo pra próxima. Volto na pergunta pra gente aproveitar esses 60 segundos, mas tá muito fácil. Bora lá, valendo, Nicole!
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0: Nicole, qual o nome do festival que deu origem ao Dia Mundial do Rock?
2: Ai.
0: Passo?
2: Minha nossa. Passo.
0: Hoje a Kiss faz 25 anos. E qual foi o ano de nascimento da Kiss? O ano?
2: 2001.
0: Isso! O locutor da Kiss FM que diz: vai achando que tá bom de açúcar.
2: Passo.
0: Qual locutora apresenta o Conexão Kiss à 1 da tarde? A Rani.
2: Ai, não é a Rony. Pode passar.
0: Qual locutor tem o baú de raridades da Rock? Nicole.
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0: Acabou o tempo, Nicole.
2: Mais os horários, gente.
0: É. Mas é bom que assim, você tá ligada aqui sempre. Se eu tivesse perguntado, por exemplo, sobre cafeteria, né? Wake up.
2: Ah, sim.
0: Aí, né? Tô sempre ligadinha.
2: É às 10 daqui.
0: Às 10 daqui.
2: Tio e Rô.
0: Nicole, obrigada pela sua participação, mas obrigada por estar junto com a gente nesse dia todo especial pra nação, beleza? Beijo.
2: Obrigado eu, hein?
0: Valeu,
2: galera.
0: Valeu. E a Kiss, não deixa o rock sair de você, ó. O nome do festival que deu origem, hoje vou falar, né? Deu origem ao nome do festival, Live Aid, que eu acabei de falar aqui na abertura do nosso Wake Up, Live Aid. Ela acertou, 2001. Locutor vai achando que tá bom de açúcar, é o Babu Bahia. A locutora que apresenta é a Dani Mel. E o locutor que tem um baú de raridades é o nosso querido professor Walter Hitch.
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0: 21 minutos, estamos em festa e hoje, para você que participa aqui no nosso Wake Up, nessa manhã, tem kit da Kiss FM, tem camiseta dentro do kit, tem um monte de prêmios dentro do kit, tá um carregado de prêmios dentro do nosso kit. E para participar aí, manda nome completo, RG, manda tamanho da camiseta, porque dentro do kit da Kiss FM tem camiseta da Kiss FM. Prêmio no Kiss FM nesse dia todo especial, Dia Mundial do Rock, Kiss FM, 25 anos, sem deixar o rock sair de você.
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5: Ação destaque agora para Marginal Tietê, viu? Trânsito ruim no sentido rodovia Castelo Branco. Tem ocorrência nas proximidades da ponte do Tatuapé. Outra ocorrência registrada ali na ponte da Vila Guilherme. Uma terceira ocorrência na ponte Cruzeiro do Sul. Motorista vai reduzir a velocidade desde o trecho final da Ayrton Senna. Se trânsito volta a ficar ruim no acesso à rodovia dos Bandeirantes, e segue assim até o Cebolão também devido ao excesso de veículos. Pro sentido Ayrton Senna, quem está na Marginal Tietê reduz a velocidade entre o Cebolão e a Ponte Piqueri. A partir desse trecho, o caminho melhora muito. 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
3: Agora 7 horas e 26 minutos, tá acabando de ouvir a Dani Honey. Sim, Dani Honey falando aí, convidando você pro nosso Open House hoje. Já anotou também o endereço, você já viu aqui, ainda não veio? Paulista, Avenida Paulista, facinho. Estação da Consolação do metrô. Você sai da estação da Consolação do metrô, já cai em frente ao 2200. Estamos aqui no 15º andar. Dá aquele abraço todo especial na turma da Kiss FM. Vamos aquecer com muito rock.

0: E dentro da história do rock surgiu aí o Britpop, Verve, os representantes dessa geração, Sonnet, antes Faith No More, Edge of the World, Aerosmith, Jaded. Agora 7 horas 38 minutos na Kiss, falando de rock and roll hoje, dia mundial do rock, dia do aniversário da Kiss FM, e vários amigos estão por aqui, já chegando e preparando para você chegar e ser recebido em grande estilo. Ó, loja oficial da Kiss FM, sim, estará aberta aqui no prédio da Kiss FM, já na entrada, assim você chegar, já vai estar de cara com a loja oficial da Kiss FM. Claro, Brothers of Soul, junto. Ah, tem também Flash Tattoo, Hangar 82, Bono, seja bem-vindo, obrigada por juntar a toda a nação roqueira para fazermos essa festa toda especial nesse dia 25. Pois é, portas abertas a partir das 9 da manhã, o nosso Open House na Kiss FM, Avenida Paulista 2200. Esperamos por você. Fique em frente à estação Consolação do metrô. Vem de metrô, muito mais fácil. Tá bom. 7 horas 39 minutos. É o nosso Wake Up que tá no ar.
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3: Destaque para as rodovias agora, Vani. A chegada a São Paulo pela Raposo Tavares tem trânsito intenso entre o Rodoanel Mário Covas e o quilômetro 17. Esse trânsito volta a ficar intenso na região do shopping e segue assim até o acesso à rua Sapetuba. Nesse trecho final, a Avenida Eliseu de Almeida é uma boa opção para chegar a São Paulo pela Raposo. No sentido interior, essa rodovia está livre. Já em São Paulo, a Avenida Rebouças, com trânsito intenso no sentido centro, desde a Brigadeiro Faria Lima até Oscar Freire. No sentido contrário, intensidade entre o Hospital das Clínicas até a Brigadeiro Faria Lima. 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

Blur, There's No Other Way, Inexus Disappear. Hoje é dia mundial do rock. Pois é, ao longo do nosso Wake Up, contando essa história toda pra você. E curiosidade, né? Porque esse nome, Dia Mundial do Rock, tem alguns lugares que não comemoram, não fazem festa. A gente faz festa porque é aniversário da Kiss FM e também porque foi uma sugestão do Phil Collins lá no Live Aid. Sim, aquele festival que eu falei lá no início, em 1985, sim, pra combater a fome na Etiópia. Foram shows que aconteceram na Inglaterra e também nos Estados Unidos, simultaneamente em Londres e na Filadélfia no mesmo dia. E Phil Collins que sugeriu essa data, esse dia, para ser homenageado e para ser eternizado. E assim, a Kiss FM abraçou essa data, principalmente porque foi nesse dia, em 2001, que aparecemos por aqui com uma sequência de rock and roll que você só ouve na Kiss FM, porque aqui toca rock de verdade e ainda você canta junto!

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3: Maninho, o trânsito no corredor norte-sul já é intenso no sentido zona sul de São Paulo, desde a Praça Campo de Bagatelle, piora depois da Avenida do Estado, segue assim até as proximidades do viaduto da Beneficência Portuguesa. Ali o motorista vai reduzir a velocidade devido ao excesso de veículos. No sentido contrário, sentido zona norte, motorista que está no corredor norte-sul reduz a velocidade na Avenida Interlagos até a Avenida Santa Catarina. Na passagem para o aeroporto de Congonhas, está tudo tranquilo, esse trânsito fica intenso ali no Parque Ibirapuera. Corredor das avenidas Jabaquara, Domingos de Moraes, Vergueiro e Liberdade funciona como opção. E o corredor da Vereador José Diniz e Avenida Ibirapuera também é uma boa opção para o motorista. 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

Stronger Tonight, Black Keys, Van Halen. Agora 8 horas 15 minutos na Keys. Olha, tem kit da Keys FM hoje no nosso encanto, hein? Descarregado de prêmios hoje. Todo aniversário da Keys tá carregado de prêmios do nosso kit hoje. Então manda nome completo, manda RG, manda tamanho da camiseta. Tem camiseta no kit, já te adianto já. Pois é, hoje é dia mundial do rock. Tem outras datas também que são comemoradas também como dia do rock? Tem sim. Como, por exemplo, o dia 5 de julho, pois é o aniversário da gravação de That's Alright, que é considerado um marco na história do rock. Outra data, 9 de fevereiro, é a primeira apresentação dos Beatles nos Estados Unidos, lá no programa Ed Sullivan, em 1964. Tem mais uma data, que também é considerada também pelos americanos, como o dia do rock, que é no dia 9 de julho, data da estreia do programa The American Bandstand, apresentado por Dick Clark. Pois é, pra quê? Pra Kiss FM, há 25 anos... Dia do Rock é todo dia.

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5: Iluminação, destaque agora para a Avenida do Estado, viu? Trânsito ruim no sentido ABC. O motorista reduz a velocidade antes da Avenida Tiradentes, porque tem uma ocorrência ali no mercado municipal. Esse trânsito vai ruim até a ligação devido ao excesso de veículos. Depois o caminho dá uma boa melhorada. No sentido centro, tem trânsito ruim já na passagem pela Tereza Cristina. Esse trânsito volta a ficar carregado no Parque Dom Pedro e segue assim até a Avenida Cruzeiro do Sul. Volta a ficar intenso ali entre o metrô Armênia e a Avenida Tiradentes. Paciência para o motorista que está na Avenida do Estado, viu? 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
6: Open House da Kiss FM, já anotou o endereço? Avenida Paulista 2200, 15º andar, estaremos aqui. Olha, você chegando aqui, já tem aqui a loja da Kiss FM, Brothers of Soul, Box Store, esperando por você. Tem Flash Tattoo do Hangar 82 e a sua participação sempre curtindo o seu rock and roll. Quero te dar um abraço, poxa. Esse dia é todo especial. Bohemian Rhapsody.

Bom dia, Vani! Bom dia, Kiss FM! Parabéns aí! 25 anos de muito rock and roll! Guilherme, Santo André!

Aqui é o Marcelo Barbosa do Angra, tô passando para desejar um feliz aniversário para a Kiss FM, que tá comemorando aí 25 anos de estrada. É isso aí, que venham mais 25 e não deixe o rock sair de você.

0: dia, Vani. Bom dia a todos daqui. Parabéns por mais esta virada de ciclo aí. 25 anos de muito rock a todos nós e nunca deixe o rock sair de você. Eduardo Ruiz, aqui do bairro do Paraíso, em São Paulo. Daqui a pouco estarei aí com a família em peso.
1: Oba!
0: Parabenizando aqui. Abraços.
1: Abraço até já. Alice in Chains Voices. Pois é, hoje é dia de Open House.

0: Jesse James, a Voices, 8h42.
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2: Destaque para a Zona Sul de São Paulo agora, Vani, para falar da Avenida dos Bandeirantes. Em trânsito intenso no sentido marginal Pinheiros, desde a saída do túnel Maria Maluf até o viaduto Leomar Baleiro. Melhora um pouquinho, volta a ficar intenso ali na cabeceira do aeroporto e segue assim até o acesso à marginal. A Avenida Indianópolis, aí cortar pela Vila Olímpia, pode ser uma opção para o motorista fugir desse trânsito. E o corredor da Pedro Bueno e jornalista Roberto Marinho. Jornalista Roberto Marinho já tem trânsito intenso ali entre a vereador José Diniz até o acesso à marginal, mas funciona bem melhor que a Avenida dos Bandeirantes. No sentido contrário, intensidade na Avenida dos Bandeirantes, da Ponte Engenheiro Aritoz até a Rua Guaraíuva. 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

bom dia, nação, e parabéns, Kiss. Que venham mais 2.500 anos de rock and roll. Mega da Praia Grande.

0: Kiss, Only Happy When It Rains, Black Keys, Ramones. Agora 8 horas e 56 minutos na Kiss. Estamos em festa hoje, Kiss FM 25 anos, Dia Mundial do Rock. E você participando aqui também, a Juliana Célia Amaral. Você, Ju, presenteada hoje com o kit da Kiss FM. Nesse dia todo especial, você, ouvinte Kiss, é que ganha um presente. Sim, Juliana Célia Amaral, RG Final 6975, kit da Kiss FM pra você. Mas vem a partir de amanhã, porque hoje... Hoje vai ser uma confusão aqui.
1: Nossa, eu tô nervosa.
0: É uma loucura.
1: Meu Deus, que grande festa open house da Kiss.
0: Pois
1: parece
0: é.
1: Que já tem fila lá embaixo.
0: Já tem. E é sua primeira participação.
1: É a minha primeira participação.
0: Ai, que legal.
1: E o legal é que vocês vão poder acompanhar tudo por imagens. Uhum. Porque no YouTube da Kiss a câmera já tá virada aqui pra pegar a presença do pessoal aqui no estúdio, quem vai visitar aqui a sede da Kiss.
0: Exatamente,
1: né? Então vai,
0: olha,
1: ser super divertido.
0: Paulista 2200, 15º andar.
1: É só vir. Pegar uma fila.
0: Mas é rápido.
1: Mas é rápido, porque rápido. Todo mundo vem, todo mundo sai.
0: Exatamente.
1: E se você não puder vir, assista aí pelo YouTube, pelo Instagram da Kiss. Vai ter uma live de dia inteiro todo mundo que vai estar aqui no estúdio. Vai ser muito divertido.
0: Muito bom, muito bom. Então esperamos por você.
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4: 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Últimas do trânsito nesta manhã de segunda-feira, Dia Internacional do Rock, dia do aniversário da Kiss. Parabéns, Kiss FM. O destaque para Marginal Pinheiros, trânsito ruim, Vani, no sentido Interlagos, beijo Cebolão e vai assim no trecho só até o acesso à ponte em Engenheiro Artois, que liga ali a Avenida dos Bandeirantes. Corredor da Professor Fonseca Rodrigues e Gastão Vidigal funciona como opção. No sentido contrário, quem está na Marginal Pinheiros reduz a velocidade na ponte Transamérica. Esse trânsito vai assim até Alexandre Dumas, volta a ficar intenso na ponte Estaiada e segue assim até a Avenida dos Bandeirantes. 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
2: Muito bom dia, brasileiros. Esse é o Luz, câmera, Kiss, no ar na Kiss FM. Eu sou Dani Taranha. Ela é Paula Carvalho. Bom dia, Paulinha.
3: Bom dia, Dani Taranha. Está completamente diferente hoje. Quem acompanha a nossa live pelo YouTube vai perceber que, assim, tá estranho. Mas por quê? Porque a gente vai receber gente aqui.
2: Pois é, cara. 13 de julho, aniversário de 25 anos da Kiss FM. Que legal que a gente tá aqui hoje.
3: Não é?
2: Isso é do rock, bebê. Pois é. E você vai participar aqui com a gente. Quem puder vir, que venha das 9 até as 5. A gente tá esperando você aqui pro nosso Open House Paulista 2200, 15º andar. Se você não pode vir, você pode acompanhar pelo YouTube e Instagram, em imagens para vocês. E temos o assunto de hoje, né? Vou contar uma historinha e vocês também podem participar pelo WhatsApp. A história é a seguinte. O ator Anthony Hopkins, que tá com 88 anos, veja você, ele assinou com a Decca Classics para lançar Life is a Dream. O que é isso? É um disco, é um álbum que reúne mais de 6 décadas de suas composições originais.
3: Meu Deus!
2: Pois é.
3: Ele estava produzindo em segredo esse homem.
2: Este homem trabalha muito, é um negócio impressionante. As faixas foram conduzidas por Gustavo Dudamel, interpretadas pela Filarmônica Orchestra.
3: Meu
2: Chique.
3: Deus!
2: E o Anthony Hopkins toca piano desde os 4 anos de idade. Começou a compor para peças de teatro quando ainda ele era adolescente. Aí a gente tem o primeiro single desse álbum, que é o Breaking Road, que é inspirado em memórias de infância dele no País de Gales. E faz parte também da suíte 1947, Suite for Solo Piano and Orchestra. Tá, meu
3: que,
2: bem?
3: Que mais? Que outros predicados a gente vai ter desse
2: homem? Maravilhoso. O disco também inclui My Fatherland, que é inspirado em melodias tradicionais galesas, além de composições dedicadas à esposa do ator, a sua sobrinha e ao cinema. O álbum foi gravado em abril, em Londres. E aí, ó, Anthony Hopkins, 88 anos, lançando disco. E aí a gente quer saber de você, querido ouvinte, com que artista, pode ser ator, pode ser cantor, cantora, atriz, da TV, do cinema, enfim, você gostaria de ter uma banda?
3: Você tem alguém?
2: Ah, eu acho que... Eu tenho uma lista de pessoas que poderiam tocar comigo numa banda.
3: Nossa, que grande banda, hein? Caraca!
2: Eu gostaria de ter na minha banda Harrison Ford.
3: Nossa!
2: Que eu acho que ele...
3: Você acha que ele é o quê? Um baixista?
2: Ele tem cara de baixista.
3: Eu
2: Você não
3: acho
2: acha que
3: também.
2: Ele tem cara
3: ele
2: de baixista?
3: Ele tem cara de baixista.
2: Ele Sim. tem. Então, eu acho que eu teria uma banda com Harrison Ford. Aí preciso pensar em mais alguém aqui, mas...
3: Mas só um Harrison Ford já agrega muito ao camarote,
2: com
3: né?
2: certeza. Já vale o ingresso.
3: Eu acho.
2: Do seu camarote
3: vai
2: VIP.
3: Ter gente indo nesse show.
2: Com certeza.
3: Olha, é só vocês participarem pelo nosso WhatsApp, contem tudo, 11 99887-4343, e vem pro YouTube, vem pra live do Instagram, que conforme o pessoal for chegando, a gente vai abrir a câmera aqui pra eles também.
2: E a gente começa com Nirvana.

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1: De volta com o Luz Câmera Kiss para contar para vocês que o universo de Shrek está prestes a ganhar mais um capítulo e desta vez. Quem assume o protagonismo é o burro. Sim, parece que a DreamWorks Animation agendou a estreia do filme, novo filme dessa franquia, no caso o filme solo do burro, para junho de 2028. Será dublado, claro, pelo Ed Murphy, que senão fica complicado, né? Tem que ser o mesmo dublador original. E essa é a segunda vez que um personagem da franquia ganha um derivado. A gente teve o Gato de Botas em 2011 e depois em 2022. E Burro será uma história de origem que vai mostrar como o personagem chegou ao ponto em que o público o encontra no primeiro filme, no primeiro Shrek. Os fãs ainda terão Shrek 5 para junho de 2027, que parece que vai ter até a Zendaya, que vai interpretar a filha deles.
2: Que legal.
1: Achei bem legal. Então seria Shrek 5 2027 e Burro junho de 2028.
2: Olha, eu vou ler um pouco aqui das mensagens que vocês estão mandando para o nosso WhatsApp da Kiss. Então temos aqui, olha, o Gustavo Bartolo da Vila Maria dizendo que faria uma banda com Robert Downey Jr. porque este cara sabe fazer uma festa.
1: Você sabe que ele tem um disco, né? O Robert Downey Jr.
2: Fica aí a dica pra vocês.
1: Procurem o disco do Robert Downey Jr. porque é muito legal. Eu comprei na época, deve ter no Spotify, nesses serviços de streaming de áudio. E é sensacional, ele canta muito, ele canta e toca piano.
2: Carmela Cristina dizendo o seguinte: montaria minha banda com a Tata Werneck e a Narcisa Tamborideg. Que estilo seria esta banda, meu Deus?
1: Seria uma loucura, né?
2: Uma loucura.
1: Você sabe que, como ele chama, cadê essa pessoa? O Ronald Honorato Moreira de São Bernardo do Campo falou que ele já montou tudo aqui, amiga.
2: Tá.
1: Vocal principal, Jared Leto. Baixo, Keanu Reeves, guitarra, Johnny Depp, e o Hugh Laurie seria pra bateria.
2: Nossa,
1: e
2: Hugh Laurie?
1: É, o ator e cantor Jack Black. Guitarra é o Johnny Depp e o Hugh Laurie. O Jack Black, acho que iria pra bateria. Jeff Goldblum, teclado e backing vocal, a Zooey Deschanel. Caramba!
2: Olha, aqui no nosso YouTube, galera, tá curtindo aqui, o Open House aqui, também no YouTube da Kiss e no Instagram, tá dando opinião, ó. Torre de Justiça dizendo que teria uma banda com Bradley Cooper e com Anya Taylor-Joy.
1: Acho que combina.
2: Daqui a pouco vai ter uma série nova, né, com Anya Taylor-Joy lá na Apple TV. Vamos ver no que vai. Daí você segue mandando o WhatsApp pra gente aqui da Kiss. É o 11 99887 4343.
1: Sun Temple Pilots.

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1: De volta com o Luz Câmera Kiss, agora com as rapidinhas pra vocês. Julianne Nicholson, essa atriz, ela vai reviver Laurie Ross, sua personagem Mare of Easttown, série de 2021. Só que não numa próxima temporada de Mare of Easttown, e sim na segunda temporada de Task. Aquela série com o Mark Ruffalo.
2: Muito bom,
1: eles vão fazer aqui.
2: Eu acho que sempre. Sempre teve essa ideia de que eles se passavam no mesmo lugar, no mesmo universo.
1: Sim.
2: Mas aí eu acho que embalaram com os fãs, sabe assim? Tipo, puxa, bem que poderia. Ah, então quer saber? Vamos fazer?
1: Já que pode, vamos fazer?
2: Vamos
1: então
2: juntar.
1: Então vamos fazer.
2: É isso.
1: As séries estão na HBO Max.
2: E lembrando que a Julian tá em Paradise também, série incrível,
1: é ótima,
2: disponível
1: também
2: na Disney Plus. Então, tá aí a dica pra vocês. Agora, ó, gente, após embalar os cinemas, Backrooms vai ganhar um jogo pra Nintendo Switch 2 intitulado Escape the Backrooms. O jogo adapta o universo criado por Ken Parsons, responsável pela série de vídeos The Backrooms e pelo filme da A24. Mas é dinheiro que eles estão tirando com
1: Ai,
2: Backrooms,
1: amiga,
2: hein?
1: Olha, se sobrar um cascaio pra nós, seria bom, mas não vai sobrar um real.
2: Não, nem vão trazer nada aqui.
1: Nada.
2: Nenhuma sala impossível de sair, a gente vai ver.
1: Será que não? Isso é capaz que faça.
2: Se fizer um escape.
1: Monique, pega essa dica aí. Quer dizer, pega não. Vê com quem é o responsável pela distribuição
2: no
1: Brasil.
2: Né?
1: Compre aí os direitos e faça a sua sala. E a Netflix está desenvolvendo um reboot de O Elo Perdido. Também conhecido como Minha Conta Bancária. Trazendo de volta a incrível aventura de uma família presa em um mundo repleto de dinossauros, criaturas misteriosas e muitos perigos. Depois da série original de 70, o remake dos anos 90, adaptação para o cinema, agora a gente vai ter a Netflix trazendo essa história para a gente. O Elo Perdido, amiga. Você quer ver de novo?
2: Não sei. Eu até coloquei uma fotinho aí, porque quem é do tempo vai lembrar certinho. Se não ligou o nome à obra, né? Olhando a foto na transmissão do YouTube, vai poder relembrar. E a gente tá aqui nesse YouTube hoje de forma especial, né? Porque
1: pois
2: tá tendo open house daqui.
1: Vocês estão vendo? Quem tá no YouTube, vocês estão vendo?
2: E a gente tá aqui com câmeras no estúdio. Eu tô, inclusive, querendo reavivar aqui, ó, a entrada da galera que tá com a gente no estúdio, ó. Vocês vão entrar aqui na live a qualquer momento também pra vocês assistirem.
1: Isso.
2: E é um momento, né? É um momento de você que quer conhecer aqui.
1: Pois é, gente.
2: Vir aqui na Avenida Paulista 2200.
1: Até às 5 horas da tarde.
2: Pegar uma filinha, ver
1: Mas
2: uma lojinha.
1: É uma
2: tem
1: simpática.
2: Flash Tattoo. Eu fiquei sabendo que quem vem por aqui ganha prêmio, né?
1: Vai concorrer
2: Só
1: a prêmio.
2: Só quem tá aqui sabe.
1: Uma loucura.
2: Só quem tá aqui sabe.
1: Pois é, aniversário da Kiss FM, open house da Kiss. E a gente tá perguntando pra você também, que artista você colocaria na sua banda?
2: Pois é.
1: Tem aqui, como é ele chama, Juliano, que diz que convidaria Mark Wahlberg pra montar uma banda com ele, porque ele mandou muito bem no filme Rockstar.
2: É, o Mark Wahlberg tem um passado de banda, né?
1: Tem. E o Alê do Rio de Janeiro falou que faria uma banda com Stallone, Jason Statham, Schwarzenegger e Bruce Willis. E o nome da banda seria Os Mercenários.
2: Ó, e tem gente que
1: conhece… Tá pronto, né, Alê? Tá pronto.
2: Que conhece o trabalho de atores que também tocam. Por exemplo, Idris Elba. O João Paulo Santos falou, sensacional o som dele. Apesar de não ser rock, misturaria o vocal dele com o rock. É uma proposta que ele vai fazer pro Idris Elba.
1: Não, e Idris Elba vendeu o ingresso, assim, só por ele estar já vendeu o ingresso pro
2: Maravilhosa
1: show.
2: Essa banda.
1: Quem não gostaria de ter?
2: É isso mesmo.
1: Tocando na sua sala, Idris Elba. Imagina a cena. Vamos de Led Zeppelin.

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1: De volta com o Luz, Câmera, Kiss para contar para vocês que Free Willy, lembra do filme? Pois é, a franquia iniciada em 1993 será expandida com um spin-off produzido pelos irmãos Joe e Anthony Russo, diretores de vários sucessos da Marvel. Até o momento, detalhes sobre a trama, elenco e previsão de estreia não foram divulgados. Lançado em 93, o Free Willy acompanhava a amizade entre um jovem e Willy, a orca, que estava mantida em cativeiro em um parque de diversões. Ao descobrir que os proprietários pretendiam matar o animal para receber o dinheiro do seguro, o garoto cria um plano para devolvê-lo ao oceano. E ali, a gente, é bom lembrar que o impacto de Free Willy na tela foi super legal, mas fora da tela foi muito importante. Por quê? A orca Keiko, que interpretou Willy, tornou-se símbolo da campanha internacional pelo fim do cativeiro de baleias. Após a intensa mobilização de fãs e organizações ambientais, o animal foi reintroduzido ao oceano no fim dos anos 90. E isso fica de exemplo, né? E nunca mais. Então acabaram com o SeaWorld também, da Disney.
2: Foi. Começou
1: alguém...
2: a pegar muito mal isso daí.
1: Que alguém olhou,
2: né?
1: E falou, talvez não seja legal.
2: Sim.
1: Ter esses animais em cativeiro, como nunca pensamos nisso antes.
2: Pois é, tem uma parte educacional, né? Sempre a discussão também a respeito de zoológico e tal, mas realmente o cativeiro não é o lugar para essas criaturas estarem.
1: Não.
2: E isso foi muito bem repensado depois de Free Willy. Gente, quem tá assistindo a nossa transmissão,
1: viu?
2: Tá entendendo o que a gente tá vivendo hoje. É open house aqui na Kiss.
1: Uma loucura.
2: As portas abertas da emissora para receber os ouvintes. Muita gente entrando por aqui.
1: Pois é.
2: Trazendo lembranças da história da Kiss. Tá sendo o máximo a gente receber vocês. E quem tá acompanhando pelo YouTube tá vendo um pouquinho de tudo isso. A gente tá igual o Big Brother aqui, ó. No YouTube da Kiss, com câmeras abertas, mostrando tudo o que tá acontecendo pra
1: Exatamente. Se você quiser vir até às 5 horas da tarde, Avenida Paulista 2200, em frente à estação Consolação do metrô, 15º andar. Meu amor, só vem, porque olha, cada coisa legal. Tem lojinha, tem flash tattoo, tem sorteio de prêmios. Tem a nossa cara, que hoje tá bonita, viu?
2: Gente, eu fiquei até com calor de tanta gente que tava aqui.
1: Tá.
2: Tirei o casaco e tudo.
1: A cara da gente. Vem aqui ver. Judas Priest.

0: É o Google Dolls fechando os Câmera Keys de hoje. Que dia espetacular. Dia Mundial do Rock. Também aniversário da Kiss FM. Você pode vir pra cá até às 5 horas da tarde. Open House da Kiss. Avenida Paulista 2200, 15º andar, em frente ao metrô Consolação. Apenas venha, né, Paulinha? Se você não puder vir, faz como?
1: Vem pro YouTube da Kiss. A gente tá com uma live que vai ficar o dia inteiro igual Big Brother. Mostrando tudo que tá acontecendo aqui. Já tem mais de 100 pessoas curtindo a nossa live. Chega no seu like, manda o seu recado no chat também pra contar a sua relação com a Kiss FM. Com
0: é
1: o rock.
0: Muito legal.
1: Muito legal também ver vocês na live que tá acontecendo no Instagram da Kiss. KissFM92.5. Você segue o nosso Instagram, tem acesso a vários conteúdos incríveis pra você que gosta de rock. E participa também ao vivo. Vê tudo o que tá acontecendo nos estúdios. A gente tá fazendo hoje o BBB da Kiss.
0: É uma grande festa.
1: Todo mundo vai ver todos os detalhes.
0: Já é quase 10 horas, eu vou abrir um champanhe, já pode?
1: Agora o bar... Mentira. Não, meu Deus. 10 da manhã, vamos trabalhar, Daniel.
0: Já é meio-dia em algum lugar deste mundo. Amanhã a gente volta a partir das 9 da manhã. Um beijo pra vocês, meus queridos.
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6: 10 horas mais 2 minutos aqui na Kiss FM, começando às 10 da Kiss, hoje muito especial. O estúdio já tá cheio, todo mundo por aqui fazendo visitas. Hoje, dia mundial do rock. Dia que a rádio abre suas portas para você vir até aqui até as 5 da tarde, né, Simone? Até as 5 da tarde, você pode chegar aqui na Rádio Avenida Paulista, número 2200. Já tá cheio de gente aqui no estúdio, lá fora também. Por favor, deem bom dia aqui pra gente.
7: Bom dia!
6: Ah, que legal, todo mundo participando aqui das 10 da Kiss hoje. Hoje, do mesmo jeito, tenho certeza que ninguém vai acertar o primeiro lugar das 10 da Kiss. Nem quem tá aqui no estúdio, porque vai ser difícil. Hoje vai pegar fogo esse primeiro lugar das 10 da Kiss, uma banda inglesa formada na década de 60. Banda inglesa, década de 60, são poucas as bandas nessa década, né? Começando as 10 da Kiss, que legal, como eu gosto do Dia Mundial do Rock, porque a gente fica aqui todos os dias falando com o microfone. Hoje não, hoje tem rostos aqui no estúdio, que legal isso. Muito obrigado pela visita de todos, tá bom? Por esse tempo que vocês estão gastando aqui com a gente. 10 horas e 3 minutos, vamos começar então. Pode mandar mensagem, nem sei o que tem aqui hoje, cadê o Aquil com o cartaz? Será que hoje tem, o que tem hoje nas 10 daqui, vamos ter que adivinhar também. 998874343 é o telefone, manda mensagem, participa também como se você estivesse aqui no estúdio, tá bom? Vamos começar. Número 10. Décimo lugar abrindo hoje às 10 daqui, ó. Beach Boys Surfing USA.

0: O nono lugar de hoje das 10 da 15 é Echo and the Bunnymen fazendo Lips Like Sugar. Teve também Beach Boys abrindo com Surfing USA. Estúdio lotado, ainda bem. Hoje você sabe, né? Dia 13, Dia Mundial do Rock, aqui está aberta. Quer ver como o estúdio tá? Por favor, diga um bom dia aqui, por favor.
1: Bom dia!
0: Ah, como eu gosto do estúdio assim. Legal demais. Ó, e ninguém vai acertar o primeiro lugar, nem quem tá aqui no estúdio. Alguém aqui do estúdio já arrisca dizer o primeiro lugar? Não? Alguém falou alguma coisa aqui antes, né? Não falaram? Beatles? Tomou-lhe o erro ao vivo. Agora eu quero ver quem tá aqui no WhatsApp também. Direto do Rio de Janeiro, o Wellington de Oliveira, lá do Caxambi. Ou falou, Babu, eu tô ficando bom nisso, hein? Ah, não acredito. Acertou o primeiro lugar. Ele usou o chat GPT ou então o Google. Vocês aqui no estúdio, por favor, não é pra pesquisar no chat GPT, hein? Uma banda inglesa formada no final da década de 60, o Wellington lá do Caxambi já acertou? Mas eu tô percebendo que o WhatsApp aqui, o primeiro lugar hoje, vai pegar fogo, hein? Olha aqui, ó. Quem mandou isso daqui? Teve alguém que mandou uma foto aqui lá no edifício Martinelli ontem, nossa festa. O Ney Ferreira lá de Itaquera, a filha Sofia e a esposa Elô. Olha quanta gente no WhatsApp, 99... Como é que é mesmo o telefone? 99887-4343. É que aqui muita gente aqui, eu fico nervoso. É nada, eu esqueço todo dia mesmo. 99887-4343 é o telefone. Agora a gente vai pra Fortaleza, no Ceará. Quem mandou essa daqui foi o Vitor. Falou assim, ó, a banda é Pink Floyd. Um abraço e não deixa o rock sair de você. Tomou-lhe o erro. 10 horas e 12, 13 minutos vai virar aqui o ponteiro. A gente vai agora pro oitavo lugar de hoje. Você continua mandando mensagem. E se quiser chegar na Kiss, ó, presta atenção. Todo mundo que já tá aqui e todo mundo que vai vir pra cá também. Tem uma loja da Kiss lá embaixo no térreo. Tem camiseta, tem meia, tem um monte de coisa. Pode chegar por lá, loja da Kiss lá no térreo, tá bom? Você que vai vir por aqui hoje. Estúdio lotado. Mais alguém arrisca o primeiro lugar ou não? Ninguém ainda... Hã? E tomou-lhe o erro. 10 horas e 13 minutos, a gente vai com o Oasis agora fazendo Do You Know What I Mean?

0: Ixi, tá tão legal aqui no estúdio, quase não entrei no ar agora. O The Cult fazendo Wildflower foi o sétimo lugar de hoje e antes teve o Oasis com Do You Know What I Mean. Já trocou aqui um monte de gente no estúdio, que legal. Por favor, digam bom dia a todos aqui.
1: Bom dia!
0: Ah, que legal. Se você pode ver tudo isso que tá acontecendo aqui no YouTube da rádio, tá bom? Pode chegar lá no YouTube, porque a gente tá ao vivo aqui, eu tô falando direto com a câmera aqui, ó. Já tem gente aqui, olha quanta gente bacana. Olha que fofura. Quantos anos tem as crianças que estão aqui no estúdio? 9 e 2. 9 e 2 anos. Fofuras, obrigado pela visita, tá bom? Gente de Interlagos, gente de Santo André, de São Paulo todo. E tem gente que não pode vir aqui hoje, mas participa pelo WhatsApp. O James, por exemplo, tá lá no Balneário Camboriú. Ele falou, bom dia, Babu, sem colocar fogo na caixa d'água no prédio da Kiss, por favor. Mas certamente que com o estúdio cheio de ouvintes, o programa aí vai pegar fogo. Nossa, ele fez 3 deliveries na mesma frase. 998874343 é o telefone. Manda mensagem, tenta acertar em vão o primeiro lugar, porque tá difícil hoje. Tem alguém perguntando até que horas fica a visitação da rádio? A Sandra dos Santos, até às 5 da tarde, viu, Sandra? Obrigado pela participação. Quem mais tá por aqui, ó? Teve alguém que falou, pessoal aí no estúdio tá te deixando desfocado. Tá nada, eu adoro o dia assim. Eu adoro o dia assim, tava até comentando aqui agora, né, que é diferente pra caramba. A gente todos os dias aqui fala com o microfone. Mais de 100 mil pessoas aqui escutando a gente e eu falo com o microfone. Hoje não, tem um monte de rosto aqui na minha frente, que legal isso. Muito obrigado pela visita, passar um tempo aqui com a gente, viu? Obrigado mesmo. E vocês, 998874343. 10h23, já volto com as 10 da Kiss.
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2: Horas e 27 minutos, não para de chegar gente aqui no estúdio, que legal, e sejam bem-vindos, tá bom? Obrigado pela visita aqui na rádio, olha quanta gente aqui, isso é demais, já falei aqui várias vezes, vou falar de novo, eu adoro esse dia de hoje. Ai, vocês são terríveis, olha o que já mandaram aqui, ó, bigodinho de norueguês com essa roupa hoje. Sempre te ouço, mas hoje tô vendo pelo YouTube. Quem mandou essa mensagem aqui não tem nome, mas é do DDD42, esqueceu de colocar o nome, tomou-lhe o erro. Olha aqui, tem alguém do DDD81 que falou assim, ó, meu amigo mora aí, trabalha aí perto. Pedi pra ele aí comprar uma camiseta pra mim no térreo. Ah, muito obrigado por você ter lembrado, viu, Fernando? Eu tenho que falar isso algumas vezes e vocês, inclusive, podem me lembrar também. Porque eu sempre esqueço, eu tenho aquele problema de memória, é magnésia. Então, ó, tem uma loja da Kiss aqui no térreo. Chegou aqui, veio fazer uma visita, tá afim de uma camiseta, meia, tem um bocado de coisa. Bocado de coisa, como se diz nas ruas. O Fernando Grimaldi que mandou essa daqui, o amigo dele, vem comprar a camiseta, obrigado. A Marildo de Jacareí tá por aqui também, falou, bom dia, e sem pesquisa, até porque liguei agora. Eu vou com Rolling Stones e o motivo é simples. Disco novo e os velhinhos na ativa. Isso você tem razão, mas tomou-lhe o erro. Quem mais falou aqui, ó? Ixi, tem alguém que tá me vendo no YouTube aqui, ó. Falou que eu tô a cara daquele velhinho do filme Up. Já assistiu o filme Up? O senhor Frederich? Ai, ai, ai. Ai, desliga essa câmera aqui, ó. Tem uma câmera no YouTube. Vocês são terríveis. Alguém aqui já sabe, alguém no estúdio sabe o primeiro lugar de hoje das 10 daqui? Tem um rapaz ali que falou que sabia. Qual que é o primeiro lugar de hoje? É você mesmo da Harley Davidson? Qual que é o primeiro lugar de hoje das 10 daqui?
3: Eu falei que eu não sabia.
2: Então tomou-lhe o erro. Mas obrigado pela participação. Alguém mais quer arriscar o primeiro lugar? Banda inglesa formada na década de 60, no final. E ó, essa banda quando toca aqui costuma pegar fogo. Ai, ai, ai, 998874343 é o telefone. Alguém falou alguma coisa? Quem? The Clash. The Clash? Ixi, tomou-lhe o erro. Obrigado pela participação. Você que... Ah, queria que todo mundo que estivesse mandando mensagem estivesse aqui no estúdio também. Fica tão legal aqui, você não acredita. A Débora, que tá lá em Corumbá, Mato Grosso do Sul. Olha quantos lugares do Brasil a gente fala todos os dias. Ela falou, hoje eu nem vou tentar acertar o primeiro lugar, tô ocupada comemorando meu aniversário do melhor jeito possível, ouvindo a Rádio Kiss. Hoje é dia mundial do rock, aniversário da Kiss FM e o meu. Olha, a Débora Piazza faz aniversário no dia mundial do rock. Parabéns, obrigado pela sua participação, viu, Débora? Tanta gente mandando mensagem e ninguém acertou ainda. Tô vendo que hoje é o dia... Ah, não, teve um rapaz que já acertou, né? Rapaz, estragou a brincadeira aqui, mas ele pesquisou no chat GPT. 10 horas e 30 minutos, vamos agora pra que lugar mesmo? Sexto lugar.
1: Number 6.
2: Quem chegou em sexto lugar foi o Fufa fazendo The Pretender.

0: 6 horas e 37 minutos aqui na Kiss FM, o mestrão David Bowie fazendo Sound and Vision e também Foo Fighters com The Pretender. Olha aqui o Fabiano Lima, o boy lá de Araras. Ah, ele é de Araras, mas ele falou que mora em Osasco. Ele falou sempre na sintonia, Foo Fighters sem dúvida, babu. Sem dúvida, tomou-lhe o erro. Quem mais tá por aqui, ó, pera aí, ó. Bekinks, bom dia, El Bigodon. Wagner Marçal tomou-lhe o erro. Mais alguém no estúdio arriscaria o primeiro lugar? Uma banda da década de 60? Qual? Tomou-lhe o erro double. Como é seu nome? Ele tomou o double hoje. Como? O Wilson tomou-lhe o double erro aqui ao vivo hoje no estúdio. Mais alguém quer arriscar o primeiro lugar de hoje nas 10 daqui? Ronaldo, quem? Falou nada, 10 horas e 38 minutos agora. 10h38, continua mandando mensagem. E se quiser vir aqui pra rádio, se quiser vir pra rádio, o endereço é Avenida Paulista, número 2200. Tem uma loja bonita lá no térreo. Camisetas, meias e tal. Além de subir aqui no estúdio, que é demais isso. Hoje eu tô falando isso, olhando pra um monte de gente. Isso é tão legal, meu. Vocês não sabem como é legal isso, sabe? Todos os dias aqui falando com o microfone. Hoje um monte de gente no estúdio. Por favor, deem um bom dia aqui pra todo mundo.
1: Bom dia!
0: Olha como fica esse estúdio aqui, que legal. Ó, mas só que tem gente lá na Inglaterra. O Fábio tá lá em Leamington Spa, na Inglaterra, e falou que a banda é AC/DC e a música é Highway to Hell. Tomou-lhe um erro na Inglaterra. Olha aqui, ó, tem alguém que falou assim, ó, quando você diz que a banda é inglesa da década de 60 e dá poucas dicas, sempre me vem à cabeça a Santíssima Trindade. E hoje, ah, não acredito. Acertou o primeiro lugar de hoje a Marina, lá de Guabiruba, em Santa Catarina. 998874343. Fala aí, Babu Bigodinho de Nylon. Ai, vocês são terríveis. Ele falou assim, ó, que evento top, eu queria tá aí. A banda de hoje tava no evento que deu origem ao Dia do Rock, o Live Aid. A banda é o Led Zeppelin. Olha, mandou bem demais, hein? Tomou-lhe o erro. 10 horas e 40 minutos, a gente vai fazer o break aqui, já volta com o pódio das 10 da Kiss.
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1: Horas e 44 minutos aqui na Kiss FM. Hoje um dia muito especial. Estúdio lotado, daqui a pouco eu vou colocar o vídeo aqui pra vocês verem. A Cida tá por aqui, só que a netinha dela não veio, a Lorena Galindo. Tá mandando um beijo, a vovó tá mandando um beijo. Ela tá aqui na rádio, já vai, tá? 10 horas e 44 minutos. Quem tá por aqui também, como é seu nome mesmo?
2: Gael.
1: O Gael tá aqui do meu lado, ó. Ele tá apresentando junto comigo o programa hoje, né, Gael? Você já sabe o primeiro lugar de hoje das 10 da Kiss? Então tomou o erro. Errozinho, tá? Todo mundo participando, que legal isso. Tem mais gente agora no estúdio. Por favor, digam um bom dia aqui pra todo mundo. A gente tá no YouTube também. Vocês estão se vendo ali, né, no YouTube, né? Ó. Olha lá, todo mundo no YouTube lá. Vem aqui você pra você aparecer, Gael. Olha lá, ó. Olha o Gael aqui, ó. Olha lá.
2: Mas dá pra aparecer.
1: Ah, o Gael no estúdio. Que legal isso. Participação geral aqui nas 10 da Kiss. E muito errou, Gael. Muito porque ninguém sabe ainda o primeiro lugar. DDD 81, a gente vai pra Recife. Parabéns pra esta rádio que faz o nosso velho rock and roll de cada dia. O primeiro lugar de hoje é Black Sabbath, Álvaro Monteiro. Tomou-lhe o erro. 998874343. Tem alguém falando assim, ó, não me ignora. Até parece, não ignoro ninguém. Estados Unidos, Somerville, South Carolina. Seria Rolling Stones, disse aqui, ela falou pra mim. Ah, Regiane. Regiane Assis, lá de South Carolina, tomou o erro nos Estados Unidos. Um erro no estrangeiro. Alguém aqui do estúdio arrisca o primeiro lugar? Vocês já sabem o primeiro lugar de hoje? Alguém arrisca?
3: Não.
1: Não. Banda inglesa, final da década de 60. Quando entrar no ar aqui, essa música vai incendiar o estúdio. 998874343 é o telefone, manda mensagem, vamos pro terceiro lugar de hoje.
0: Number 4.
1: Aperta aqui, Gael, esse botão aqui, ó. Aê!

0: Segundo lugar de hoje das 10 da 15, é Xinici fazendo o Back in Black. O Gael tá por aqui, o Anthony também, né, Anthony? Fala um oi aqui, os dois aqui, ó, no microfone aqui, ó. Fala oi.
1: Oi!
0: Ah, que legal, as crianças aqui participando das 10 da 15. E daqui a pouco tem escolinha do rock também, hein? Olha a bagunça que tá nesse estúdio. Sabe quem tá fazendo bagunça? Vani Américo. Cadê a Vani? Vani, vem cá. Vani, peraí. 10 horas e 55 minutos. Tem alguém aqui falando assim, ó. Parabéns a Kiss FM e a você. Acompanho desde o nascimento da Kiss. Que legal. Quem mandou essa daqui? Ó, tem alguém reclamando aqui. O Babu não teve a quarta posição. Deixa quieto. Mia essas ideias. 10 horas e 55 minutos. Tem alguém falando, não me ignora. Alexandre de Brasília. Parabéns à rádio pelos 25 anos. A banda é The Doors. Depois desse delivery, nem teve delivery nem nada. Tomou-lhe o erro. Ó quem tá por aqui, vem aqui.
2: E aí, Babu Bahia?
0: Ah, não acredito. Vani Américo tá por aqui ainda. Olha na câmera nós dois ali, ó. Ah, que legal. Todo mundo que quiser pode assistir também pelo YouTube. Tá rolando no YouTube, né, Vani?
2: Ah, sim, sim. YouTube na Kiss FM pra acompanhar a programação e nos ver aqui fazendo muita festa.
0: Ah, que legal. Eu tava falando, Vani, o seguinte, é tão legal isso, né? A gente todos os dias fala com o microfone, né?
2: É, a gente não sabe quem tá do outro lado, né, cara? E assim, e vê-los aqui sorrindo pra gente, abraçando a gente, é um sentimento é um sentimento que não dá pra
0: descrever.
2: Pra descrever. É muito gostoso, é muito lindo.
0: Cara. É por isso que a gente repete aqui toda a entrada, que é demais isso, sabe? Que é demais a gente saber com quem a gente tá falando. A gente fala com mais de 100 mil pessoas aqui, quando vê no estúdio cheio de rostos aqui. Ai, Vani, que legal isso. 10 horas e 56 minutos, Vani.
2: Errou? Tão levando errou?
0: Muito errou hoje. Teve duas pessoas só que acertaram. Aqui no estúdio, todo mundo tomou o errou. Você ao vivo tá no estúdio. Uma banda formada em 1968, okay, na Inglaterra. Uhum. E eu falei o seguinte, que quando tocasse essa música ia pegar fogo no estúdio. Ai, Vani, você é moguela. Number 1. 10 horas e 57 minutos. Vani, por favor, solte aqui o primeiro lugar de hoje.
2: Primeiro lugar?
0: Vai, fala. Primeiro lugar?
2: Primeiro lugar de hoje. Ah, meu, eu tô sem óculos.
0: Só que eu tomei-lhe um erro, sabe por quê? Que eu fiquei aqui o programa todo, vai pegar fogo quando essa música tocar e não é Burn, é Highway Star.
2: Errou.

0: Primeiro lugar de hoje das 10 da Kiss, Deep Purple fazendo Highway Star. Teve aqui o Jefferson que falou, você tomou e errou. É que eu fiquei falando, vai pegar fogo, achei que era Burning, mas era Highway Star. Ai, quanta gente aqui no estúdio. Por favor, dê um bom dia aqui, geral.
1: Bom dia!
0: Que legal. Desde que eu comecei aqui às 10 horas da manhã, o estúdio não ficou vazio um minuto. Isso pra mim é demais. Pra Kiss também, o reconhecimento de um trabalho que a gente faz aqui há 25 anos. A Kiss faz há 25 anos, eu há 5. O trabalho que a gente faz e que a gente vê que dá resultado, porque todo mundo que vem aqui vem com uma simpatia, falando coisas legais pra gente aqui. Obrigado pela visita de todos, tá bom? A Sara e o... Como é seu nome mesmo? O Lucas estão por aqui também, vai ficar pra escolinha pra pedir música? Que legal, quem tá por aqui também é o Eduardo, né, o Gabriel. E você, como é seu nome mesmo, Fofura? A Bia também tá por aqui, que legal. Ó, acabou as 10 daqui, a gente tá um pouco atrasado. Hoje vocês atrasaram um pouquinho? Atrasaram um pouquinho hoje, mas a gente vai agora fazer, sabe o quê? A Batalha do Rock. Então espera por aí, porque na sequela tem a Batalha do Rock.
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6: 11 horas e 8 minutos, tá começando.
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6: Começando a Batalha do Rock aqui na Kiss FM. A partir de agora você vai mandar mensagem, vai escolher entre as bandas. As batalhas foram todas, vamos dizer assim, forjadas no estúdio. Que é isso? Ah, o Lucas tá por aqui, ele pediu o Metallica. E o Eduardo escolheu Iron Maiden. Ai, ai, ai, que vocês fizeram? Vamos começar então, ao primeiro, o Metallica, se liga a música. Essa batalha já começou dando o que falar. Ó, a banda 2, o Iron Maiden.

0: Nossa! Metallica versus Iron Maiden aqui na Batalha do Rock. O que está acontecendo? Manda sua mensagem a partir de agora, 998874343. Vocês vão ter uma prévia da escolha do estúdio. Quem quer Metallica, por favor, diga "Ê!" Quem quer o Iron Maiden, diga "Ê!" Me parece que deu empate no estúdio. Que isso? Começou já com empate no estúdio. E você? 998874343 é o telefone. Manda mensagem, escolhe entre Metallica. Vou até colocar pra dar mais uma instigadinha. Master of Puppets versus Iron Maiden fazendo Wasted Years. O telefone 998874343 está começando a Batalha do Rock.
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0: Ele sempre aparece por aqui, não tem jeito. Meninão cheiroso, Bon Jovi fazendo Blur on Blur.

11 horas e 21 minutos aqui na Kiss FM. A visitação continua, o estúdio tá lotado, quer ver? Ó, fale um oi aqui pra todo mundo, por favor. Ah, que legal, isso toda vez eu vou fazer, né? Em qualquer entrada agora eu vou pedir isso, porque é uma alegria muito grande a gente poder estar fazendo isso pra vocês. Tem gente que pode chegar aqui, tem gente que é de fora. Tem alguém aqui, por exemplo, do DDD 81, lá de Recife, tá mandando um parabéns pra rádio. Obrigado, viu, meu irmão? Aqui, ó, Happy World Rock Day, quem mandou essa daqui? O Pena Hard, lá de São José dos Pinhais, no Paraná. Aqui, ó, DDD 35, é Ibitiúra, lá em Minas Gerais. Falou que tá conectado todos os dias nas 10 da 15 na Batalha do Rock. Muito obrigado, viu? Quem mandou essa mensagem aqui? Ele falou que ama as duas bandas. Disse que eu parti o coração dele pra fazer isso.

0: Ai, ai, ai, você que tá chegando agora, não tá ligado no que tá rolando, presta atenção.
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0: Kiss. Uma batalha do rock feita aqui no estúdio. Foi o Eduardo e o Lucas que escolheram as bandas. A primeira banda é... Metallica fazendo Master of Puppets. Metallica tá travando a batalha de sua vida contra... Iron Maiden fazendo Wasted Years. 998874343 é o telefone. Vou fazer aquela votação do estúdio pra saber como tá. É uma amostragem de como tá a batalha do rock. Quem aqui no estúdio prefere o Metallica, grita.
2: Eu!
0: Quem aqui prefere o Iron Maiden, grita.
2: Eu!
0: Me parece que Iron Maiden tá num sprint agora, passou... Ai, ai, ai. 998874343. Deixa eu ver no WhatsApp como é que tá isso daqui. Fala aí, Babu, viva Kiss, viva essa batalha quebrou. Mas como é hoje aniversário da rádio, os fãs merecem que as duas toquem. Ai, ai, ai, vocês são terríveis. Ai, ai, ai, as duas? Não, quem ganhar que vai ser tocado aqui na Batalha do Rock. A Rafaela tá por aqui, tem 11 anos. Adoro ambas as bandas, mas a minha preferida é o Metallica. E essa vai ser minha escolha de hoje. Rafaela, um beijo, obrigado pela participação. Quem mais tá por aqui, ó? Tem alguém aqui que é vidente. Temos um vidente no WhatsApp. Ele falou, a banda que ganhará e que eu escolho é Metallica. O Luciano Terezin, obrigado, Luciano, pela mensagem. A Viviane Cordeiro tá por aqui também. Ah, e ela falou assim, eu começo o meu dia ouvindo a Kiss FM. Ah, sim, eu também, escuto a Vani logo cedo. Começo o dia escutando a Kiss FM também. Obrigado, viu, Viviane? Vambora então, mais um pouquinho. Você prefere Metallica? Ou você prefere o Iron Maiden? É a última chamada. 998874343 é o telefone.
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2: Onze horas e 27 minutos aqui na Kiss FM. Olha aqui, ó, teve alguém aqui que ele falou assim: ô babu, essa galera aí tá viajando. É Metallica, com certeza, o Edu da Vila Gustavo. Ah, então uma briga, Edu. Metallica ou Iron Maiden na primeira batalha? Quem mais tá por aqui? Deixa eu ver. Bom dia, babu. Meu filho Nicolas adora rock, escolhe o Metallica. Ah, que legal. Quem mandou essa mensagem aqui? Ah, ela falou: parabéns pra Kiss, melhor rádio rock. Viva o Dia Mundial do Rock, a Valéria. Valéria e Nicolas, um beijo pra vocês, tá bom? Obrigado pela participação. E já entrou mais gente aqui no estúdio. Por favor, deem bom dia aqui pra todo mundo.
3: Bom dia!
2: Ah, que legal isso. Não fiquei sozinho aqui um minuto. Que legal isso. Que carinho vocês têm pela Kiss. E a gente por vocês. Sejam sempre bem-vindos aqui, tá bom? A rádio é de vocês. Quem faz a rádio, inclusive, são vocês. Inclusive, agora a Batalha do Rock, quem fez estava aqui no estúdio. Eu vou fazer uma última chamada porque é uma batalha épica. A gente não pode deixar de notar isso, uma batalha épica entre Metallica Você prefere o Metallica fazendo Master of Puppets? Ou você vai fechar com Iron Maiden com Wasted Years? Ai, ai, ai. 998874343. Como eu fiz aqui todas as vezes, vocês aqui no estúdio, quem prefere Metallica grita. Ninguém gritou. Quem prefere Iron Maiden, por favor, faça. Ai, ai, ai, me parece que Iron Maiden tá jantando Metallica. Você pode mudar isso, mas é a última chamada. 998874343. O Rude, lá de Santos, Rude de Santos, falou o que aqui? Deixa eu ver. Bom dia a todos, parabéns à melhor rádio do Brasil. Quem mais tá por aqui? Iron. Ah, teve alguém aqui que eu tenho certeza que votou no Iron, porque só mandou figurinhas do Iron aqui, tá vendo? Com certeza, Iron Maiden. Ivani, aqui de São Paulo, querido, parabéns a Kiss, vou de Metallica. Ivani, obrigado pela participação, um beijo. Essa é a última chamada, 998874343.
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2: 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Não acredito, enquanto você se decide, ó quem chegou aqui, Biscoito Fino. Joy Division.

0: Joy Division aqui na Kiss fazendo Love Will Tear Us Apart. Tô sabendo que tem gente do Acre aqui, tem gente de Minas Gerais também, lá de Carbonita, que legal, obrigado, viu, pela... Veio você aqui pra São Paulo pra passar na Kiss? Que bacana isso, falou que escuta todos os dias 10 da Kiss e todo dia toma o Lio Errou. Ah, que legal. Como é seu nome mesmo? O Andrei, lá de Minas Gerais, Carbonita. O estúdio tá cheio de novo, que bom isso. Obrigado pela visita e simpatia de todos aqui, tá bom? A gente faz isso aqui há 25 anos pra vocês. Na verdade, a gente não, vocês fazem. E aqui no WhatsApp também, ó. Iron na cabeça e parabéns pra Kiss. Matheus Magalhães, lá de Barueri, falou, batalha boa essa, hein? Mas sou e sempre serei Iron. Sei não, hein? Deixa eu ver quem mais tá por aqui. Vamos pra Porto Alegre agora. O Márcio, lá de Porto Alegre, falou, voto em Iron Maiden. De Porto Alegre, a gente vai pra Pomerode. Sobe um pouquinho a estrada. Pomerode, Santa Catarina, meu Niver, yeah. Ele falou, meu Niver, yeah. E escolheu o Iron. Egon, sítio do Opa Egon. Obrigado pela participação aqui na Batalha do Rock, viu, meu irmão? A primeira batalha está definida entre Metallica e Iron Maiden. Ai, ai, ai. Você... Ai. Não tô acreditando no que tá acontecendo aqui. Mas antes de tocar a música vencedora, vamos começar a segunda batalha. Foram outras duas crianças que escolheram a batalha? Cadê, hein, meu? Eu esqueci o nome delas, mas é as bandas. É o Linkin Park. O Linkin Park fazendo The Emptiness Machine já com a Emily. Your blades are sharpened with precision. Você prefere o Linkin Park fazendo The Emptiness Machine? Point of view. Ou você vai fechar com. Ai, ai, ai. Yeah. O Kiss fazendo Lick It Up. Que batalha é essa? Eu já quero saber aqui do estúdio. Vamos ver quem ganha aqui no estúdio. Quem prefere Linkin Park, por favor, faça barulho. Que é isso? Que silêncio é esse? Que é isso? Agora quem prefere o Kiss, por favor, faça barulho. Ai, ai, ai, ai, ai. Me parece que o Kiss está à frente. Me parece que o Kiss está à frente do Linkin Park, mas essa é a batalha. Linkin Park, The Emptiness Machine versus o Kiss. 998874343. Mas aqui no WhatsApp, ó, teve alguém que falou assim, ó, ele falou como se fala nas ruas. O Rogério Pereira falou assim, Linkin Park e poucas ideias. Ele falou, ele usou a linguagem das ruas. Escolheu Linkin Park. Quem mais tá por aqui? Deixa eu ver, ó. O Zion, eu e Zion de Santo André, votamos no Kiss com certeza. A Ana Carolia e o Zion. Pode ser Zion também, né? Ai, como será que é o nome dele agora? É o Zion ou Zion? Por favor, Ana Carolina, diga aqui pra mim. Mas os dois votaram e escolheram o Kiss. Ah, é Zion. Ela acabou de mandar aqui. Obrigado, viu, Ana Carolina? Um beijo pra você e pro Zion. 11 horas e 37 minutos. Agora a gente ouve a vencedora da primeira batalha.
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0: Ai, ai, ai. Quem será que levou essa batalha entre Metallica e Iron Maiden? Eu gosto de fazer um suspense sempre. Vocês escutam sempre, né? Eu faço um suspense aqui, mas não dá pra esperar muito. A vencedora da primeira batalha do dia, segundo vocês, presta atenção.

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1: 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Vocês são foda, tamo junto, tá? 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
3: 11:46 aqui na Kiss FM. O WhatsApp não para aqui, tá parecendo uma cachoeira. E o estúdio também. O estúdio lotado desde que eu cheguei às 10 horas da manhã. Vocês querem ver, ó? Faça um barulho aqui, por favor. Que legal, isso. Quem tá por aqui também, o Johan, tá fazendo 11 anos de idade hoje, Johan. Que legal isso, parabéns, viu, meu irmão? Ele sempre tá por aqui, adora rock and roll, Johan e família. Obrigado, tá, pela visita. Aliás, obrigado a todos vocês, tá bom? Pela visita, sejam sempre bem-vindos aqui. Hoje um dia muito especial, mas você que não pôde vir hoje, quiser vir outro dia, pode chegar aqui na Kiss, das 10 ao meio-dia, ou então das 14 às 16. Vou lembrar também que tem uma loja da Kiss lá embaixo no térreo. Tem uma loja lá, o Márcio tá por lá, o Márcio da Boss Store. Tem uma loja lá com camisetas, meias e tudo mais que você quer da Kiss. Esse aqui eu gosto do nome dele, é o Elton John. O Elton John lá de Itaquera falou assim, ó: feliz por ser do rock, vivo o rock e a Kiss. Escolha o Kiss, o meu filho Vicente adora. E tem uma foto do Vicente aqui ao lado do Gene Simmons, olha aqui, ó. Que legal isso, obrigado pela participação da família.
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3: A segunda batalha é a seguinte, foi escolhida aqui no estúdio também o Linkin Park fazendo The Emptiness Machine. Your blades are sharpened with precision. Não vou falar nada, mas tem uma banda que parece que tá à frente. A batalha é contra o Kiss fazendo Lick It Up. Vai. Você prefere Linkin Park fazendo The Emptiness Machine? Always do. 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Ou prefere o Kiss com Lick It Up? Cadê? 9988, tô até confundindo os botões aqui hoje. 9988-74343. Teve alguém que falou assim, ó: bigodinho de pescador tailandês. Ai, cada um. Vou de Ramones, não, né? Ramones nem tá na batalha. Ah, o Kiss. João Henrique da Silva Oliveira escolheu o Kiss. Quem mais tá por aqui, ó? Bom dia, grande Babu. Eu vou de Kiss. Abraço, o Bronha. Que é isso? 9988-74343. Alexandre tá por aqui também. Ele falou, queria parabenizar a rádio por tudo que me proporcionou. Ixi, deu até uma engasgada. Proporcionou desde março de 2014. Olha que legal. Ele falou que por causa da Kiss que ele escolheu... encontrou a mulher dele, a Rosângela. Rosângela Rodarte. Olha só que legal, tá aqui em São Paulo e casado. Parabéns pra vocês, tá bom? Obrigado pela participação. Ai, ai, ai, vocês são dramáticos. O André Lemos falou assim, eu não voto mais, porque o Babu não tá nem pra ler minhas mensagens. Ai, vocês precisam ver como fica o WhatsApp. Vocês estão de prova aqui, depois eu quero que vocês venham ver aqui. Não dá pra ler todas, muitas mensagens, sou muito feliz por causa disso. E eu vou sempre fazendo aqui no modo aleatório. O André Lemos hoje falou assim, ó: mas se fosse votar hoje, seria Kiss e não tem conversa. A Denise lá de Guaxupé, em Minas Gerais, falou, nossa, Kiss forever. Ela escolheu o Kiss. Aqui no estúdio, ai, ai, ai. Eu já fiz aqui, né, vocês já votaram, né? Vocês já votaram, vocês que estão aqui no estúdio? Então agora é a votação do estúdio. Presta atenção, vocês preferem Linkin Park? Quem gostar de Linkin Park, faça barulho no estúdio. É, foi um E melhor já do que da outra vez. Agora quem prefere o Kiss, faça barulho. Ai, ai, ai. Me parece que tem uma banda à frente. 998874343 é o telefone, essa é a Batalha do Rock.
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3: 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Enquanto você se decide, tem Biscoito Fino, tem Doors fazendo Love Me Two Times.

0: 11 horas e 57 minutos. Alice in Chains fazendo Wood aqui na Kiss. Acabou a segunda batalha entre Linkin Park e Kiss. Ó, entrou uma nova turma aqui no estúdio agora, eu quero saber de vocês, tá bom? Aqui, quem prefere o Linkin Park faz barulho? É. Agora, quem prefere o Kiss faz barulho? Ai, ai, ai. O que aconteceu nessa batalha do rock? Obrigado pela participação de vocês, sejam sempre bem-vindos aqui, tá bom? A Kiss hoje aberta pra você visitar até as 5 da tarde. Daqui a pouco tem o Banksy Kiss, boquinha de cantor deve estar chegando, tá cheio de criança aqui pra participar da escolinha. Que legal isso. Ó, acabou a batalha, vou tocar o vencedor agora. Batalha entre Linkin Park já com a Emily Armstrong. E o Kiss fazendo Lick It Up, essa música Lick It Up, não sei se vocês lembram. Essa música foi quando o Kiss tirou a máscara. E aí o lançamento foi no programa da Rede Globo, no Fantástico. Lançamento no Fantásticos dessa música aqui, Lick It Up. 11h58, vencedor da segunda batalha do dia.
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0: 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Ah, eu gosto das analogias que vocês fazem também. Olha essa aqui, ó. Essa batalha é tipo o Barcelona de 2011 enfrentando o Santos. Isso! No caso, o Kiss é o Barcelona. Diego Marcelino do Jabaquara. Vai lá, quem levou essa batalha?

0: A vencedora da segunda batalha do dia, o Kiss, fazendo o Lick It Up, e jantou o Linkin Park com Emptiness Machine. Agora, ó.
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0: Meio dia e dois, acabou a batalha do rock. Boquinha de cantor já tá por aqui.
2: Fala
0: aí. Chegou de bicicleta, tá morrendo.
2: Tá bom. Hoje é o nosso segundo aniversário, né?
0: Nosso segundo aniversário. Como eu tô feliz. Desde as 10 horas da manhã, Bruno, o estúdio não ficou vazio um minuto.
2: Que bom, graças a Deus.
0: Isso é sensacional. E vai começar o Banksy Kiss. Olha quanta criança do lado de fora.
2: Hoje é só a escolinha do rock hoje, hein?
0: Hoje vai ter escolinha do rock o programa todo. Então segura aí que a gente já volta com o Banksy Kiss.
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11: Fala aí, nação roqueira. Fala aí, pessoal. Esse é o nosso segundo aniversário. Se você faz aniversário no dia 13 de julho, aí você só comemora um aniversário. Agora, todas as outras pessoas que gostam de rock, que não fazem aniversário no dia 13 de julho, têm o seu segundo aniversário. Para chamar de seu, hoje é o nosso segundo aniversário, dia mundial do rock, e como todos os anos, aqui se faz o nosso open house, e tá com nossos queridos ouvintes aqui, e hoje a gente trouxe especialmente pro nosso horário, só a criançada! É Escolinha do Rock, o programa inteiro ao vivaço, né, Babu?
12: Isso mesmo, Bruno. Você viu quanta criança aqui? Isso é demais, né?
11: Pois é, eu tava falando há pouco, na hora de entrar pra chamar a criançada, falei, há 2026 anos atrás, um rapaz muito sensacional falou, vinde a mim as criancinhas. Aí eu falei a mesma coisa, olha como decaiu, né?
12: Eu sinto
11: muito, viu, pessoal? Mas é o que tem pra hoje, né? É que nem o pessoal fala assim, no meu tempo o rei do futebol era o Pelé, agora no meu tempo tem que ser o Messi.
12: Putz,
11: eu vou te falar. Mas, ó, a gente vai colocar a criançada de 0 a 14 anos ao vivo pra pedir música aqui no... Não, não tem telefone, hoje é aqui, hoje é aqui mesmo. Temos já o nosso primeiro ouvinte, nossa primeira criança da Escolinha do Rock. Mas vem pra cá, você vem pra cá, fala no microfone, qual é seu nome?
13: Oi, meu nome é Eduardo, eu tenho 9 anos, eu gosto muito de rock e eu quero colocar uma música que eu adoro, que é Skill of the Night, do Whitesnake. Não deixe o rock sair de você.
11: Caramba! mas estudou mesmo, hein?

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1: Still of the Night, com nossos queridos amigos do Whitesnake, a cobrinha branca do David Coverdale. Beleza, meu garoto, aposentou, né?
2: Aposentou,
1: mas o rock dele continua muito vivo. Olha com quem que a gente tá agora, com o nosso querido amigo, já fez o programa inteiro com a gente uma vez, Raul. Fala, Raul, tudo bem, garoto?
3: Fala aí, pessoal!
2: Olha o cara! Ele é apresentador, o Raul. E aí, Raul, tudo bem?
3: Tudo.
2: Você já escolheu sua música pra Escolinha do Rock hoje? Já Sim. participou? Hoje vai participar de novo. Qual a música que você escolhe?
3: Vou pedir The High Stick Tick Boom.
2: Olha!
1: Tick Tick Boom? Não é essa aí não é aquela Tica Tica Boom? Não. É do The High.
2: Não, não.
1: Essa é eu conheci High. A outra. Ah, então tá bom. Vamos Valeu, embora. Raul. Beijo, garoto.
3: Beijo.
4: Troy Green.

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1: É isso aí, hoje é Escolinha do Rock ao vivaço aqui nos estúdios da Kiss FM.
2: Isso.
1: Vem pra cá, meu garoto. Qual é teu nome?
3: Eu sou Leonardo Mota Silva. E eu tenho 10 anos, eu queria ouvir Red Hot Chili Peppers, Californication.
1: Caraca, você o cara falou tudo.
2: Você viu?
1: Parabéns, garoto.
3: Obrigado.
2: Parabéns pra ele.

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1: Hoje é a Escolinha do Rock de especial de dia do Mundial do Rock, é aniversário da Kiss FM. A gente tá com a criançada ao vivo aqui, daqui a pouco a gente volta.
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5: Estamos de volta com o Bem Que Se Quis, dia especial do Rock, dia do aniversário da Kiss FM, com toda a plateia da Kiss aqui. Cazé TV, a gente tá ao vivo aqui, youtube.com/rádio Kiss FM oficial. Estamos derrubando a Cazé TV, vem para cá para assistir, tá bom?
6: É.
5: Temos a Escolinha do Rock especial hoje.
6: Mais
5: temos
6: mais, especial,
5: mais uma ouvinte sensacional. Vem para cá. Seu nome?
7: Oi, eu sou Helena, eu tenho 13 anos. E eu vou pedir Call Me da Blondie, porque eu sei que o Babu gosta muito da Blondie, que nem eu.
5: É verdade que você é baixista?
7: Sou baixista, fiz uma apresentação recentemente, toquei Hotel California do Eagles.
5: Olha, caraca, caramba. Meu. Mandou muito bem, parabéns, uma salva de palmas.

0: Se acabou a música,
1: acabou, Bruno. A música, a gente tá aqui tirando foto com o pessoal. Caramba,
0: que legal, mas também um estúdio desse jeito não dá pra gente ficar diferente. É, não,
1: tem mesmo, que atender, né, o pessoal.
0: É.
1: Vamos pra cá o nosso próximo pedido na Escolinha do Rock. Tudo bom?
2: Sim.
1: Qual é teu nome?
2: Lucas.
1: Lucas, você quer... quantos anos você tem?
2: Tenho 9.
1: 9 anos? Você quer ouvir o quê?
2: Eu quero ouvir Jailbreak do AC/DC.
1: Jailbreak do AC/DC, né? Não é do Tim Lizzy, não.
2: Não.
1: AC/DC.
0: Oh, que legal, hein?
1: Tá bom.
0: Aê! Yeah!

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1: Tá, tchau. Já voltamos.
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1: Estamos de volta com o Bem Que Se Quis, especial dia mundial do rock, com todos os nossos ouvintes e a criançada da Kiss FM. Caraca, que gritão. Ó, a gente vai fazer o seguinte, tem muita criança e pouco tempo, então a gente vai fazer um concurso de músicas, tá? Oi.
9: Oi.
1: Seu nome?
9: Beatriz.
1: Beatriz, você tem quantos anos?
9: 9.
1: Você gosta de ouvir o quê?
9: I Was Made for Loving You, do Kiss.
1: Tá, ó, vem cá. Seu nome?
9: Beatriz.
1: Tudo bem? Quantos anos você tem?
9: 10.
1: Você que gostaria de ouvir o quê?
9: Aerials de Sistema of a Down.
1: Aerials de Sistema of a Down.
10: Nossa.
1: Tá, vem cá. Vem pra cá você. Oi, seu nome?
9: Manuela.
1: Manuela, você tem quantos anos?
9: 9.
1: Eu tô me sentindo a Xuxa. Você quer mandar um beijo pra alguém?
9: Não.
1: Você quer ouvir o quê?
9: É, Lugar ao Sol, do Charlie Brown
1: Jr. Agora. E agora?
10: Faz votação agora.
1: Faz votação? Tá. Quais são as músicas mesmo?
10: A música é a seguinte: tá. Kiss, I Was Made for Loving You, System of a Down, Aerials ou Charlie Brown Jr.? Qual a música mesmo? Um Lugar ao Sol.
1: Um Lugar ao Sol. Quem prefere.
10: Qual?
1: Kiss. Quem prefere Kiss, levanta a mão. Quem prefere System of a Down? E quem prefere o Lugar ao Sol?
0: Eu.
1: Nossa. Ganhou o Kiss.

0: Essa é a nossa escolinha do rock especial com a criançada que tá aqui no nosso estúdio! E mais, ó, agora vamos fazer mais uma votação, mas vem pra cá você.
1: É.
0: Seu nome?
2: Bernardo.
0: Bernardo, quantos anos você tem?
2: 11.
0: Você queria ouvir o quê?
2: E vou papagaio.
0: E vou papagaio do Massacration?
2: Sim.
0: Ai, meu Deus. Tá, vem cá. Seu nome?
3: Kate.
0: Kate, quantos anos você tem?
3: 12.
0: O que você gostaria de ouvir?
3: Dr. Feelgood do Motley Crue.
0: Dr. Feelgood do Motley Crue. Tá, vem cá. Seu nome?
4: Luísa.
0: Luísa, você tem quantos anos?
4: 8.
0: 8 anos. Você queria ouvir o quê?
4: Paint Black do...
5: Dos Rolling Stones.
4: Rolling Stones.
0: Que legal. E agora, quem gostaria de ouvir o Massacration? É, tá ruim. Qual que era o outro?
5: É, Rolling Stones.
0: Rolling Stones. E o Massacration ainda ganhou, hein?
5: E Motley Crue.
0: E Motley Crue. Droga, ganhou o Motley Crue. Quase que o Massacration ganha.

0: Acabou,
1: opa! Quero agradecer muito a criançada que participou aqui com a gente. Pô, sempre legal. Muito legal quando a gente faz o Open House e todo mundo participa. É uma honra.
0: Tem que adiantar, né, Bruno? Porque cheio de criança.
1: Pois é. Que é legal, uma grande honra pra gente poder, né, representar a criançada aqui dentro da Kiss FM. E como hoje é um dia muito especial, dia do aniversário da Kiss FM, o Dia Mundial do Rock, eu quero encerrar com esse clássico do Uriah Heep, The Magician's Birthday, que é um aniversário. Então, nada melhor do que comemorar um aniversário com uma música de rock de aniversário. Uriah Heep, Magician's Birthday. Aê!

0: Ah, chegou no final. Então mais um a um salve aqui de todo mundo aqui, ó.
1: Aê!
0: Como eu gosto desse dia, Bruno.
2: Eu gosto também. E Dani Hani, vai ser o primeiro, hein, Dani?
3: Posso falar uma coisa?
2: Pode.
3: Hoje é dia de rock, bebê!
1: Uou!
3: Cara, que demais isso! Ó, eu acho que eu já fiz... Eu não vou nem falar quando a Kiss inaugurou, há 25 anos...
2: Eu nem era sou nascido. Velha, né? Eu nem era nascido.
3: Cara, que incrível, quanto carinho, né? De tanta gente bacana aqui, quanto abraço, quanto
2: sorriso. Agora você que vai receber todo esse carinho, porque tá na hora do Conexão Rock. Exatamente. Com a nossa querida Dani Hani!
0: Agradeço demais pela participação de todos, tanto aqui pelo WhatsApp, quanto todo mundo que veio aqui no estúdio, porque esse é um dia muito especial pra mim. O dia que eu vejo o rosto de vocês também. Muito obrigado, tá? Valeu.
1: Valeu, galera!
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3: Vamos lá, gente, começou!
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3: Salve, nação roqueira! Gente, tem tanta gente nesse estúdio. Hoje é dia de rock, bebê. 13 de julho, 25 anos de Kiss FM. Eu posso dizer que eu tava aqui. Sou velha, né, gente? Entregando a idade. Sou Dani Mel, Dani Hanney. Tá começando o nosso Conexão com histórias, curiosidades. Claro, sua participação, que é sempre muito importante. Lembrando que tá tendo open house aqui. Então, a gente tá com as portas e corações abertos pra vocês virem aqui conhecer a gente, como babuzinho falou. A gente geralmente fala com o microfone, é muito bom poder falar, fazer rádio olhando pra carinha de vocês, com todos esses telefones ligados, filmando a gente, cara. Vocês são demais, cara. Um beijo enorme pra você que não pôde vir, mas que tá em casa ouvindo a gente, no carro, no trabalho, no almoço. Você sabe que você é sempre muito bem-vindo, muito bem-vinda. Bem-vinda. Não deixe o rock. É muita emoção, gente. Muita emoção. A enquete do dia, gente, é assim: o que a Kiss FM significa pra você? O que ela representa pra você? Por que você ouve a Kiss FM? Alguém quer falar aqui? Bora? Bora? O que é a Kiss FM pra vocês?
1: É a melhor rádio que existe.
3: Ah, é? Alguém mais?
14: Ah, faz parte, pelo menos pra mim, da minha vida.
3: Aí? Uma galera aqui, ó, se você quiser vir aqui na nossa...
14: O nascimento da minha filha.
3: Olha, se você quiser vir aqui, Paulista 2200, 15º andar, estamos de portas abertas até às 5 da tarde, fechou? Vamos de Chili Pepper, já voltou?

0: 25 anos sem deixar o rock sair de você. Você tá na Kiss FM. A gente ouviu o Filter com Take a Picture, antes Chili Peppers com Suck My Kiss. Agora 1h14, gente, tá cheio de gente linda nesse estúdio. Falei, ô! Open House da Kiss FM, não deixe o rock ser, é aniversário, a gente fica sempre perguntando assim, será que vai ter alguém? Gente, mas tem uma fila, assim, e vocês estão tão carinhosos, tirando foto, eu ganhei tanto presente legal, e a gente tá fazendo uma enquete aqui, cada mensagem legal que vocês mandaram, né, eu perguntei assim, o que a Kiss significa pra você, o que a Kiss representa pra você? Dani Mel, a Kiss FM representa tudo de bom no meu dia a dia, torna tudo mais leve e feliz com muito rock na veia, parabéns Kiss, não deixe o rock sair de você nunca, com vários as, é o Paulo Ribeiro do Jabaquara, beijo pra você, Paulo, obrigada pela mensagem, porque eu vejo que tem muita gente que queria vir, que não consegue vir, que tá trabalhando, sintam-se abraçados, sintam-se beijados, olha, a Carmela Cristina falou, Dani Hanna, boa tarde. A Kiss representa companhia diária, tenho depressão e vocês me ajudam nos altos e baixos que a minha mente precisa em momentos de oscilação. Companhia é ótima. Isso é o rádio, né, gente? Essa troca com vocês, essa energia sempre. Beijo, Carmela. Obrigada pela mensagem. Beijo enorme pra você. Boa tarde, Dani Hanna. Feliz aniversário pra nós. A Kiss, que é? É o ar que eu respiro. Dani é o Anderson Croy, gente. Vocês são muito fofos. Alguém aqui quer falar? Opa. O que a Kiss representa pra vocês? Tá cheio. Vem perto do microfone, senão não dá pra ouvir.
1: Olá, boa tarde, pessoal da Kiss FM. Parabéns pra essa rádio, que é praticamente o nosso primeiro bom dia e o nosso último boa noite todos os dias.
0: Aê, gente, aplausos! Qual é o seu nome?
1: Rogério.
0: Rogério, veio aqui uma galera. Quer falar também? Obrigada, Rogério.
2: Obrigada. Boa tarde a todos. Gilson de Diadema. Quero agradecer sempre por todos os dias a gente poder ter rock ao nosso alcance e para pensar na consciência, porque é tudo e ajuda demais. Obrigado.
0: Valeu. Agora a gente vai ouvir, sabe o quê, gente? Black Sabbath, pode ser?

0: Sábado, Dia Mundial do Rock, 25 anos de Kiss FM. Recado pra vocês, gente. Hoje é Dia Mundial do Rock, aniversário da Kiss. 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Muita gente... Ó, uma galera nova! Fala oi, galera! Não para de chegar gente aqui no estúdio da Kiss. O Valdir queria falar alguma coisa. Tudo bem, Valdir?
1: Tudo bem?
0: Fã da Kiss há muito tempo?
1: Muito, desde quando abriu. Já vim em vários open house. Tenho a revista da Kiss. Veio com CD, eu guardo ela até hoje.
0: Quem tá na capa dessa revista?
1: Você.
0: Eu já fui capa. A locutora mostra o que o rádio não pode mostrar. Ó, gente, não é o que vocês estão pensando. Que é mais ou menos, mas não é, né?
1: Não, é bem comportado.
0: É comportado mais ou menos. Mas eu postei, ó, vai lá no arroba DaniMelW, que eu postei várias fotos, porque eu tô aqui desde o começo. Fui e voltei várias vezes. Tenho o maior orgulho de estar aqui. E tem várias fases, assim, da rádio, né? Quem viu, viu, né, essa revista aí, Valdir?
1: Quem viu, quem não viu.
0: Quem não viu?
1: Sinto muito.
0: Vamos pro break e volto já já.
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0: Não deixe o rock sair de você, nunca jamais. Você tá na Kiss FM, Green Day, Boulevard of Broken Dreams. Teve também Skid Row com 18 and Life. Agora, 1h32. 25 anos sem deixar o rock sair de você. Uma galera aqui nos nossos estúdios. Falem oi aí, galera. Aqui está de portas e coração aberto para vocês virem conhecer a gente, conhecer o estúdio, conhecer os locutores. Muita gente chegando aqui. Muita gente que faz parte aqui da programação da Kiss. Rafa Adami, que prazer ter você aqui com a gente. O Rafa apresenta o Grand Prix todas as quartas, às 10 da noite. Kiss Club também.
1: É isso aí, Dani. E parabéns, Kiss FM. Grande prazer enorme aí fazer parte dessa família. E vivo o rock and roll pra sempre.
0: Sempre, Rafa, sempre. Muito bom ter você aqui. Fala um pouquinho dos programas da Kiss. O Rafa, o Grand Prix, ele dá espaço pra bandas novas. Vocês que falam assim, Dani, eu tenho uma banda, queria que minha banda tocasse na Kiss, como é que eu faço? O Rafa vai falar.
1: É isso aí, quarta-feira, toda quarta, às 22 horas, é o Grand Prix. É o rock independente pedindo passagem e a Kiss FM abrindo as portas pra gente ouvir o mercado novo da música, que tá muito bom.
0: Desde sempre pra sempre, né, Rafa?
1: Exatamente.
0: E o Kiss Club de sexta-feira também, né?
1: Kiss Club com versões exclusivas que você só ouve aqui na Kiss FM. Tem vários artistas internacionais, nacionais, consagrados e emergentes também, que a gente bota pra rolar com versões exclusivas.
0: O Rafa arrasa no inglês também, entrevista um monte de gente, faz vários eventos, uma honra ter você
1: obrigado.
0: Aqui.
1: Obrigado, e as butinou, né? Vamos nessa.
0: 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Agora, Rafa, eu tô fazendo uma enquete aqui, que eu queria que a galera que tá respondendo, eu perguntei o que que a Kiss FM significa pra você. Tem muita mensagem chegando aqui no nosso WhatsApp. Olha, oi Dani, aqui é a Ana Clara, e eu escutei a Kiss a minha vida toda, sempre amei o mundo do rock e o universo da rádio. A Kiss representa o início da minha vida no jornalismo. Jornalismo, olha que legal, em 2024 fiz o meu primeiro estágio de jornalismo na rádio. A experiência aumentou ainda mais a minha vontade de trabalhar na área. Viva o rock e viva Kiss FM! Sempre!
1: Muito bom!
0: Peraí, que tem mais mensagens aqui. Oi, Dani, adoraria estar aí pra te ver, sua linda, mas a distância e o trampo não deixam. Beijos pra você e pra galera da Kiss. Parabéns pelos 25 anos de rock na veia. É o Paim de Caçapava do Sul, Rio Grande do Sul. Pra vocês que não podem estar aqui presentemente, vocês estão aqui de alma, tá, gente? Sintam-se abraçados, sintam beijados. Nós da comunidade do rock, né? Vamos fazer um. A gente tá junto, gente, pela Kiss. Alguém aqui quer falar alguma coisa? O que a Kiss representa pra vocês, gente? Alguém aqui quer falar? Quem queria falar aqui? O Lucas, né? Fala, Lucas.
2: Vamos nessa. A Kiss é... eu ouço Kiss desde os 7 anos. E eu sou muito fã da Kiss. E... não deixe o rock sair de você. E rock and roll, toca Sweet Shadow on My Head.
0: Obrigada, Lucas. Muitas mensagens chegando aqui pra gente. Ó, Dani, olha que legal, trabalhando desde Santa Cruz de la Sierra, Bolívia. Feliz cumpleaños, Kiss FM, é do Felipe Teles. Beijo, Felipe. Graças, muitas graças pelas mensagens. E agora, gente? Agora a gente vai ver um... Alguém aí gosta de Raul?
3: Toca!
0: A gente vai ouvir um som do Raul, uma música lançada em 73 no King Rabandolo, composição do Raul e do Paulo Coelho. A canção é um hino à liberdade de pensamento e autenticidade. O Raul sempre questiona as verdades absolutas e a necessidade de coerência a qualquer custo. Essa letra, né, foi feita pelo Raul com a ajuda do Paulo Coelho. É um hino à impermanência e à liberdade individual. A música chegou ao público em plena ditadura militar, um período, gente, em que ter opinião era perigoso, mas mudar de opinião era mal visto e considerado falta de caráter. O que que Raul fez? Sempre Raul propôs uma subversão dessa lógica, afirmando que ele preferiria ser uma metamorfose ambulante do que ter aquela velha opinião formada sobre tudo. Ele rejeitava verdades estáticas e acreditava que a vida é um processo contínuo de aprendizado e reinvenção. Então eu quero ouvir vocês falarem agora. Toca!

0: Não tinha como a gente comemorar o aniversário de 25 anos da Kiss e não tocar Raul, né, gente? Metamorfose Ambulante. Saiu uma galera, entrou uma nova galera. Falei oi aqui, eee! Gente. Eee! Quem aí gosta de Raul?
1: Toca Raul!
0: A galera gostou de Raul. Muitas mensagens chegando aqui. Eu tô tentando fazer uma enquete na medida do possível. O que a Kiss FM representa pra você? Defina a Kiss FM em uma palavra. Olha, parabéns. O Davilson, parabéns, Kiss. Continua oferecendo esse trabalho maravilhoso de vocês. Viva o rock, viva a Kiss. Não deixe o rock sair de você. Fala, Dani Mel. A Kiss pra mim é uma grande companhia. A rádio ligada, ouvindo as músicas. E vocês, apresentadores, é sempre muito animador e gratificante. Obrigado a todos que fazem essa a melhor rádio do país. Leandro do Ipiranga. Aê, gente! Ó, vou pra um break e volto já já. Pera aí!
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0: 25 anos sem deixar o rock sair de você. Você tá na Kiss FM. A gente ouviu Hole com Malibu. Teve também Spin Doctors com Two Princes. Gente, esse estúdio tá... Nossa, tá... Oi, gente!
1: Oi!
0: Oi. Que... Um oi mais animado, por favor.
2: Olá!
0: Gente, a Kiss hoje tá de portas e coração aberto pra receber vocês. 25 anos de rock na alma, na veia. Muita... Não para de chegar, gente. Aqui é um prazer receber todos vocês aqui. E a gente tá fazendo uma enquete, eu tô tentando na medida do possível. Eu perguntei o que é a Kiss pra você, né? Como é que você define a Kiss? O Udine Campos de Carapicuíba falou: Dani, pra mim a Kiss significa mudança de ciclo. Escuto a Kiss desde o primeiro dia, quando meu pai, procurando uma estação no rádio analógico do carro, encontrou a Kiss no seu dia de estreia, gente. 13 de julho de 2001, eu tava aqui, ó, eu entregando a idade de novo. Beijos, Udine, obrigada pela mensagem. Obrigada a todos, aliás, que estão mandando mensagens aqui. Dani, a Kiss faz parte da minha vida. Meu pai, que hoje não tá mais aqui, me deixou esse legado pra mim e pros meus irmãos. Ouvimos rock and roll nossa infância inteira. Meu final de ano, sem as 500 mais da Kiss, não tem graça. Eu tô indo aí no estúdio, tô realizando um sonho meu e do meu pai. Que lindo! Depois de um rock, sempre vem outro rock. Olha, esse era o nosso slogan. Não deixe o rock sair de você. De quem que é? Da Sandra Carvalho. Sandra, obrigada pela mensagem. E vou falar uma coisa. Tem gente aqui no estúdio querendo responder a nossa enquete? Quem é você?
3: Oi, boa tarde, eu sou Helder Monteiro.
0: Oi, Helder. O Helder queria responder a enquete. O que que aqui significa pra você, Helder?
3: Cara, aqui significa bastante coisa, mas um passado não tão distante, mas distante, quando o rock deu uma morrida no rádio, sabe? Ficou difícil.
0: Hã?
3: E quando ela apareceu, foi tipo um resgate, assim.
0: Sim.
3: Foi quando trouxe de volta pra o grande público o verdadeiro rock and roll, a música clássica.
0: Aí sim,
3: clássico.
0: Obrigada. Obrigada. Quem mais quer falar?
3: Um beijo, meu amor, Janaína, te amo.
0: Beijo, Janaína! Te amo!
4: Oi, eu sou o Adriano Lassi.
0: Oi, Dri, diga, bom? Tudo bem?
4: Tudo jóia. Então, a Kiss pra mim é a trilha sonora de uma vida inteira.
0: Olha que fofa.
4: É lindo, que me resgata clássicos e me mostra quem eu fui, quem eu sou e quem eu ainda vou ser.
0: Uia! Vamos aplaudir, gente. Alguém mais quer falar? Alguém quer responder a nossa enquete aqui? Venha, rapidinho. Estamos a... Olha o cara, o que é um clarinete?
5: Um trompete.
0: Trompete?
5: Eu faço umas performances de música dos Beatles, de música de rock clássico.
0: Qual que é seu nome?
5: Hugo.
0: Hugo, fala mais pertinho, Hugo.
5: Ah, sim, aqui significa muito pra mim, né? É, fez parte da minha vida, né? Eu e meu saudoso pai, a gente ouvia bastante. E eu fico meio emocionado de estar aqui, viu? É, a gente ouvia bastante, né? Aquela época que não tinha internet e todas essas coisas, né?
0: Quando ainda era 102.1. A gente
5: ouvia bastante. Desde 2001, quando ela fundou, né? É, e sempre eu venho aqui quase todos os anos, né? Sempre no 13 de julho, no aniversário da...
0: Oh, seja muito bem-vindo. Obrigado. E um beijo pro seu pai, onde quer que ele esteja, ele obrigado. Tá olhando por você e dizendo long live rock and roll. Obrigada pela isso visita, aí, tá? Valeu!
5: Valeu!

0: 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Você tá na Kiss FM. Hoje é Dia Mundial do Rock, 13 de julho. Aniversário da Kiss FM, 25 anos de Kiss FM. Muita gente legal entrando e saindo desse estúdio. Fala oi, galera! Oi! Mais animado! Oi! Muita gente chegando para conhecer os estúdios. A gente abre os nossos estúdios hoje para vocês conhecerem os locutores, a rádio, todo mundo que faz essa rádio, sei o que ela é. E tem gente aqui querendo falar. Tô fazendo uma enquete, o que a Kiss FM significa para você. Tem gente aqui querendo falar. A Patrícia tá aqui querendo dar um depoimento. Olá, querida. Tudo
1: Olá,
0: bem?
1: Olá, boa tarde. Tudo bem? Bem?
0: O que aqui significa para você?
1: Fala. Ah, significa muito, porque eu escuto desde quando começou. E me ajuda muito porque eu não tenho paciência para montar playlist.
0: Oi?
1: Então, viva o programador da rádio, né? É excelente. Amo demais vocês. Escuto todos os dias. Nem assisto televisão, é só na rádio direto.
0: Ok, tá? Obrigada pela visita.
1: Um beijo.
0: Adorei. Um beijo, obrigada pelo abraço também, tá?
1: Obrigada, querida.
0: Querida, cadê? Obrigada. Beijo a Fátima. Fala, Fátima. Você queria dar um depoimento também. Fala,
2: Sim.
0: meu amor.
2: Desde que eu comecei a ouvir a Kiss, nunca mais ouvi outra rádio.
0: Aí sim.
2: Há 25 anos a Kiss está comigo. E quando eu morava numa casa, que agora eu moro em apartamento, em todos os cômodos da casa eu tinha rádio. No banheiro, na cozinha, no quarto, todo lugar eu tinha rádio. Para não ficar sem ouvir a Kiss.
0: Aê! Né? Vamos aplaudir a Fátima, gente?
2: Obrigada, beijo.
0: Realização de um sonho estar aqui com vocês. Ai, que fofa. Valeu, a gente já volta.
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0: Vocês acham o quê? Dave Grohl passou aqui pra desejar parabéns pra Kiss FM, 25 anos sem deixar o rock sair de você. A gente ouviu Foo Fighters com Breakout, antes Stone Temple Pilots com Interstate Love Song. Agora 2h14, o que tá chegando de gente aqui pra conhecer o nosso estúdio? Aí galera, fala um oi!
1: Oi!
0: Tô falando, gente. Os ouvintes daqui são os melhores ouvintes do mundo. Uma galera hoje, pra você que chegou agora, 13 de julho, Dia Mundial do Rock, é aniversário da Kiss, e 25 anos, né, gente? Uma galera passando aqui, muito obrigada por você que passou, pra você que passou aqui, pra você que quer passar aqui, pra você que não conseguiu passar aqui, mas tá ouvindo a gente, seu coração tá junto com a gente, obrigada, muitas mensagens chegando aqui, olha, Dani, tudo bem? Que incrível poder comemorar com vocês essa data, a Kiss faz parte da minha vida há muitos anos, desde o ano passado se fez presente diariamente por conta da minha filha, que ouviu pela primeira vez no carro. Desde então, colocou na nossa programação diária. Ela sabe de toda a programação e ama. Olha que legal. Parabéns pra todos vocês. Obrigada por tanta música e companhia que fazem pra nós. É a Ariane Cruz de São Paulo. Beijo pra palmas pra Ariane, gente! Boa tarde, Dani. Escuto aqui desde o primeiro dia que veio ao ar. José Ferreira de Sumaré, São Paulo. É, feliz Dia Internacional do Rock a todos, dessa super rádio. O José Carreteiro tá fazendo. Tá na divisa de extrema em movimento. Minas Gerais, beijo pra todo mundo de Minas Gerais ouvindo aqui. Eu vi dizer que tinha gente que. Eu tô fazendo uma enquete, gente. O que aqui significa pra você? Desde quando você ouve aqui? E tinha gente aqui que queria falar. Quem que queria dar um depoimento? Vem aqui. Quem é? Fala o seu nome.
2: Fala, Dani. Boa tarde.
0: Boa tarde.
2: Sou Michel do Burgo Paulista.
0: Tudo bem, Michel?
2: Tudo. É, primeiramente, parabéns à Kiss aí, né? E a Kiss, a gente sempre brinca lá em casa que a Kiss é da casa já, é. Né? Já é de casa. A primeira coisa que a gente faz quando acorda, liga na Kiss, né? E a última coisa...
0: Que bom, que
2: foi, é. Tá ouvindo a Kiss, né? Tanto que a gente tem até um quadrinho com o logo da Kiss lá em casa.
0: Ai, que fofos, né? Essa é a nossa comunidade, né? A gente sempre fala assim, é sempre de igual para igual. A galera do rock and roll, é um prazer pra gente estar sempre junto com vocês. Obrigada, tá?
2: Obrigado você.
0: Alguém mais quer dar um depoimento aqui? Senão eu vou colocar a próxima música. Vocês gostam de Joan Jett and the Black Heart? Só pra saber. Não ouvi? Gostam ou não gostam?
1: Sim!
0: Ah, bom. Então a gente vai ouvir um hino na voz de uma das mulheres mais importantes e influentes da história do rock. Essa música, gente, que a gente vai ouvir agora, foi lançada em 82. Sabe quantos anos ela tinha quando ela gravou essa música, que ela não fez, que não é dela? Ela tinha 23 anos, vocês acreditam? O que aconteceu com a Joan Jett? Aos 13 anos, ela ganhou seu primeiro violão como presente de Natal e ela começou a fazer aulas. Só que ela foi desencorajada pelo professor. Sabe o que ele disse pra ela? Que mulheres não tocavam rock and roll. Aham, tá bom. O que ela fez? Mudou pra Los Angeles e, pra nossa felicidade, o destino a levou aos trilhos do rock. Aos 15, ela formou a sua primeira banda, The Runaways, e o resto é história. Essa música, só uma curiosidade, não é da Joan Jett. Em 76, quando ela tava visitando a Inglaterra, ela viu uma banda chamada The Arrows cantando essa música num programa de TV. Um dos autores da música era o Alan Merrill, que é o vocalista do The Arrows. Em 82, ela regravou a música, dessa vez com a sua nova banda, The Black Heart. Essa gravação virou primeiro lugar no mundo inteiro, foi um divisor de águas na carreira da Joan Jett. E posso falar? Vai ser sempre um hino, vocês não acham?
1: Sim!
0: Quem aí gosta de rock and roll? Então essa música é pra vocês, ó!

0: John Jett and the Black Hearts, I Love Rock and Roll. Quem aí ama rock and roll? Tô falando, gente, Open House da Kiss rolando. Se você tiver um tempinho, passa aqui hoje. Hoje é Dia Mundial do Rock, hoje é aniversário da Kiss. Paulista 2200, 15º andar. É uma honra, como diz o Babuzito, a gente poder olhar nos olhos e ver. A gente fala todo dia com o microfone, imaginando vocês do outro lado. Ver vocês aqui é um presentaço pra gente. E já já, depois do break, a gente volta com mais rock and roll. E se você, a gente tá tentando, você que não pode passar aqui e quer mandar sua mensagem, mande o que aqui significa pra você, tá bom? Já volto.
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0: 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Aí, Renato Russo passou pra desejar feliz aniversário pra Kiss. 25 anos sem deixar o rock sair de você. Uma honra, tá tanta gente chegando aqui nos nossos estúdios. E aí, galera? É tão legal essa energia de vocês aqui, né? A gente geralmente fala com o microfone, imaginando a carinha de vocês. Ver a carinha de vocês aqui é incrível. Obrigada por estarem aqui. Long live rock and roll! Uhul! A nossa enquete do dia é a seguinte: eu perguntei o que, que é a Kiss, o que, que a Kiss significa pra você, o que a Kiss representa pra você, né? Parabéns, Kiss, 25 anos de casamento com essa rádio sensacional, rock and roll sempre. É do Jeff Gabriel. Jeff, muito obrigada pela mensagem. Mais uma mensagem aqui: o Alberto falou o seguinte: Dani, a Kiss é um pedaço da minha história, ouço a Kiss desde o primeiro dia. Depois de um rock, sempre vem outro rock, é o nosso slogan antigo. E não deixe o rock sair de você. Até que horas vocês estarão de portas abertas? Alberto, até às 5 da tarde. Venha que ainda dá tempo. Beijo, obrigada pela mensagem. Boa tarde, Dani Mel. Aqui é a Andrea. Adoro seu programa e todos os outros que ouço diariamente. A Kiss é a rádio perfeita que eu amo. Rock é vida. Não vivo sem a rádio Kiss e sem vocês. Parabéns. Beijo, Andréia querida. Obrigada. E boa tarde, Dani Mel. A palavra que eu posso definir sobre a Kiss é companheira. Eu ouço a Kiss desde 2019, com minha ex-namorada que me ensinou o que é gostar de rock and roll. Aí sim. Voltei a ouvir no final do ano e sou feliz porque vocês fazem esse bem. O rock salva e eu sei o quanto. Parabéns, Kiss, pelos 25 anos. Não deixe o rock sair da gente. É do Júlio César Nunes de Souza, da Vila Matilde. Beijo, Júlio, pra vocês que não puderam vir, sintam-se abraçados e estamos todos juntos. Beijos para o Júlio, gente!
1: Aê!
0: Ó, quem mais? A Patrícia tá aqui, ela quer dar um depoimento pra gente. O que aqui significa para você, querida? Diga.
2: Oi, gente, eu sou a Patrícia, eu tô aqui na rádio e eu escuto a rádio desde, sei lá, 2002, 2003. Oh. Eu escutava outra, mas aí aconteceu que eu conheci vocês. Aê! E não larguei mais.
0: Aê, sim.
2: Rock and roll forever, é nóis.
0: Valeu, beijo!

0: 25 anos sem deixar o rock sair de você. Vocês acham o quê? Mike Patton também passou aqui do Faith No More pra desejar parabéns pra Kiss FM pelos nossos 25 anos sem deixar o rock sair de você. Eu tô muito emocionada, gente. Preciso dizer pra vocês, agora o Boss acabou de entrar no estúdio. Uma notícia linda pra gente da comunidade do rock da Kiss. A gente cresceu muito no Ibope nos últimos meses. Tem muita gente ouvindo rock, tem muita gente ouvindo a Kiss FM e tudo isso é graças a vocês. Aplausos! Muito, muito, muito obrigada. Sim, eu fico muito emocionada de ver a quantidade. O que foi, Ale?
1: Eu gravei. A gente tá gravando, Ale, a gente manda.
0: Nossa, cada coisa que acontece aqui no estúdio de uma vez. Tem um monte de gente que gravou, eu acho. Será que eu faço tudo de novo? Não, não vou conseguir. A Sandra tá aqui, ela quer dar um depoimento. Fala, Sandra, você queria dizer o que a Kiss representa pra você?
2: Olá, Dani.
0: Oi, querida.
2: Eu tô, assim, muito emocionada de estar aqui hoje, de verdade. O rock, ele faz parte da minha vida. Era um sonho estar aqui. Eu queria muito que meu pai estivesse aqui comigo. O meu pai deixou esse legado para mim, para os meus irmãos, de a gente nascer, crescer ouvindo rock. Então, assim, eu tô aqui por ele. Eu sei que ele tá me vendo. Mãe, beijo, te amo. Paty, Ju, beijo, amo vocês. E viva o rock!
0: Sim! Onde quer que seu pai esteja, ele tá aqui vendo você e vendo toda essa galera. Long live rock and roll, galera! Vamos pro break e já volto.
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0: 25 anos sem deixar o rock sair de você. Hoje é dia 13 de julho, dia mundial do rock, aniversário da Kiss FM. Uma galera aqui passando. Aí, galera! Oi! Até o Bon Scott passou aqui pra dar parabéns aí, CDC, Dirty Deeds, Dirty Chip. Muita gente mandando mensagem. Eu tentei fazer uma enquete, né? O que aqui significa pra você? A Ana Paula Ribeiro falou: Dani, a Kiss é muito importante pra mim, pois além de me acompanhar todos os dias, praticamente o dia inteiro, trouxe a certeza de que, além de amar rock, eu também amo rádio. Eu adoro essa interação, sabe? Mesmo de longe, é como se vocês estivessem comigo. Eva, obrigada por tanto. Vocês não têm noção de quantas vidas ajudam e salvam. Que lindo, Ana. Beijo pra você. Muito obrigada pela mensagem. Estamos juntos sempre. É o que eu já falei. Se você não pode, tem muita gente aqui, mas se você não pode vir aqui, você já tá com a gente no coração, na alma. A vibe que tá aqui é muito legal. Ricardo tá aqui. Ele falou: Dani, eu quero dar um depoimento. Fique à vontade, o microfone é seu.
1: Boa tarde, pessoal. Boa tarde, Dani.
0: Oi.
1: Eu queria, nesse aniversário, reconhecer um mérito da Kiss super importante. A Kiss, na minha opinião, é a rádio, é a única rádio da história do Brasil que conseguiu confeccionar uma programação perfeita. Você liga meia-noite e pode ouvir até a meia-noite do outro dia e você não sente vontade de desligar. Isso mostra um carinho e uma compreensão muito grande conosco, que ouvimos a rádio todos os dias e amamos o rock and roll. Parabéns, Kiss!
0: Aê! E o que eu tenho pra dizer de volta é que tudo que nós somos é graças a vocês. A gente não seria nada se não tivessem vocês, nossos ouvintes, do outro lado. Tá bom? Obrigada!

0: Tá uma loucura esse estúdio, gente. Kiss FM, 25 anos sem deixar o rock sair de você. De novo, eu devo agradecer. A gente recebeu o Ibope hoje, né, Samuel Canali? A gente subiu no Ibope. Eu tô muito feliz. Cadê você aqui no nosso WhatsApp?
1: Cadê você aqui no WhatsApp? Tá aí?
0: Tá aí?
1: Tá ligado?
0: Tá ligado? Peraí, deixa eu dar aqui a... Ó, eu queria agradecer o Alê que tá aqui. O Alê tá aqui ajudando a gente no estúdio com a galera que entra e sai, entra e sai. Beijo, Alê. Muito obrigada. Aí, galera, vamos dar oi? Alguém quer falar alguma coisa? Porque eu tô indo embora. Quer dizer, eu vou ficar mais um pouquinho aqui, ó. Tá tendo open house da Kiss, pra quem ainda não ouviu. 13 de julho, Dia Mundial do Rock. Estamos de portas e corações abertos. Pra quem quiser visitar a rádio, foi das 9 da manhã. Estaremos aqui até as 5 da tarde. Se você quiser e puder, vem aqui dar um beijo nos locutores, conhecer os estúdios. É uma honra pra gente. A gente só existe porque tem você aí do outro lado. O nosso muito, muito, muito obrigada, tá? Sempre. E se você não pode estar aqui, você tá mandando mensagem. Sinta-se abraçado sempre. Um beijo, obrigada. Eu vou ficando por aqui, sou Dani Mel. Obrigada pela companhia, pela sintonia. Se quiser trocar uma ideia no Insta é @DaniMelW. Coloquei ali um pupurri, como que fala, Samuca? Uma colagem de vários momentos, desde que eu tô aqui na Kiss, desde menina. Depois quando eu fui capa da revista da Kiss. A locutora mostra que o rádio não pode mostrar. Não. @DaniMelW, vai lá, vem e me conta o que você acha. Gente, muito obrigada. Samuquinha, bom horário pra você.
1: Obrigado, Dani. Obrigado a todo mundo aí pela visita. Continuem aqui que o Rock and Roll vai até tarde hoje.
0: Vai até as 5 da tarde. Venham, que tá toda a galera da Kiss aqui. Um beijo pra Kill, um beijo pro Boss, um beijo pra Pan, um beijo pra Simone, um beijo pro Marcos, um beijo pra todo mundo que tá aqui fazendo esse dia acontecer, gente. Obrigada. Juízo.
1: Mas não muito.
0: E respeito.
1: Sempre.
0: Aí sim. Beijo.
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12: Pessoa quando acorda fala assim, nossa, que dia lindo, tá? Hoje vai ser legal, né? Aí eu lembro que eu tenho que encontrar o Samuel, vai, ó.
1: E aí, Richão, certinho? Beleza?
12: Parabéns, hein, Samuca?
1: Parabéns, Richão, parabéns a todo mundo. Hoje, dia do rock, aniversário da Kiss FM, 25 anos dessa rádio maravilhosa. Open House também. E eu preciso falar uma coisa, Richão, você tá bonito no YouTube, olha lá. Ó, por caramba, hein?
12: Isso aí nem com Photoshop.
1: Estamos ao vivo, youtube.com/radioquizfm.
12: Aqui vem cá. Não melhora nem com Photoshop.
1: Vem conferir o nosso Open House. Vamos começar bem, né, Richão?

0: Tudo bem? Rolando por aqui o Three Doors Down, que showzaço de bola em Samuca.
1: Show de bola, Richão. Lembrando mais uma vez, hoje portas abertas para você que quer conhecer a Kiss FM, Avenida Paulista 2200, até às 5 da tarde, Open House. Estamos ao vivo também no nosso canal no YouTube. Vem pra cá, galera, fazendo a festa aqui. Richão, primeiro baú de hoje.
0: É o seguinte, ó, a gente vai dar uma chegadinha até Viena. Você vai ver o que o Tony Iommi faz da guitarra. Pode mandar?
1: Agora.
0: Show. 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

0: Cara, é um tremendo clássico. Rolando por aqui, o Morrissey com Alma Matters. 23 para as 4, Samuca.
1: Hitchão, o nosso estúdio lotado aqui, open house rolando. A galera faz barulho ou não? Sensacional. Até às 5, Kiss FM de portas abertas. E Hitchão, é aquilo. Hoje é dia do rock, né? Rock and roll é clássico, mas também é novidade. Tem muita banda nova, artista novo aí surgindo. E a gente precisa falar sobre isso também. Um desses caras é o Eric Grohl. Ele foi vocalista do Hit e também do Skid Row entre 2022 e 2024. Ele tá com um trabalho solo bem bacana, bem interessante. A gente vai ouvir uma faixa desse disco, que é Lost for Life.
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0: Rolando por aqui um tremendo clássico do Led Zeppelin, Whole Lotta Love. Rolou também Creed. Showzaço de bola, rolou Journey. 4 horas, Samuca.
1: Ritão, hoje portas abertas aqui na Kiss FM, Open House, comemoração de 25 anos dessa rádio rock and roll. E foi tão... o sucesso foi tão grande, Ritão, que o Evaldo pediu pra gente avisar aqui agora, 1 hora a mais. Era até as 5, agora vai até as 18. Você que tá trabalhando, corre pra cá, vem conhecer o estúdio da rádio, Avenida Paulista 2200. E vem dar um abraço no Ritão também, que ele quer.
0: Valeu, Samuca.
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0: Tudo bem, rolando por aqui o Yes, quando temos 4:16, Samuel Canali.
1: Richão, continua o Open House aqui, estúdio daqui esgotado. Eu quero fazer uma pergunta: quem quer ouvir o baú do Hit?
0: Ó, tudo mentiroso.
1: O povo quer ouvir, hein?
0: Samuel, com um álbum que eu gosto demais, já comentei isso aqui algumas vezes, In My Tribe. My Tribe é um álbum do 10,000 Maniacs. Nesse álbum tem essa música aqui, pode mandar?
1: Agora. 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

0: Rolando por aqui o Metallica 4h32, Samuca.
1: Quem gosta de Metallica aí? Opa! Acho que a galera gosta um pouquinho, hein, Richão? É. Vamos lá, tá rolando open house aqui na Kiss FM, comemorando 25 anos da rádio, até às 6 horas, tá? A gente aumentou uma hora aí, pra galera que tá no trampo também conseguir chegar aqui no open house da Kiss. Richão, na sexta-feira a gente falou da nova música do The Calling, aqui no Rockcast, agora a banda liberou o clipe dessa faixa, Dust, tá aqui no nosso site, kissfm.com.br. Ela antecipa o novo trabalho da banda, que deve sair até o final desse ano, e será o primeiro desde 2004. Essa música tá bonita, vamos ouvir de novo?
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0: Rolando por aqui o Rudo Guros, 15 para 5, Samuca.
1: 15 para 5, então dá tempo de mais um baú, né, Richão?
0: Jeffrey Snare, uma pena que tenha falecido, mas eu gosto muito do vocal dele. E essa música aqui tem uma versão lenta, mas eu vou tocar uma versão um pouco mais agitada que eu gosto demais. Tô falando Firehouse, pode mandar?
1: Bora! 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

0: Kiss FM, 25 anos sem deixar o rock sair de você. Hoje é dia de festa, quem é que gosta de Kiss aqui? Tá vendo? A gente acabou de fechar o nosso horário Rockcast de hoje com o som do Kiss. Pra você que ligou o rádio agora, Kiss FM comemora 25 anos e hoje é dia de open house, dia de festa. Vai dar 5 horas agora, tem mais uma hora pra você vir aqui, prestigiar a equipe da rádio, comemorar com a gente essa data tão importante. E entrar aqui no estúdio, tirar foto, falar de rock and roll, mais uma hora. Vem pra cá, Avenida Paulista 2200, 15º andar. E na sequência, o nosso ouvinte vai comandar a programação, tá? Uma hora de pedidos musicais, vou tomar meu café e já atendo o seu som, segura aí.
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7: É isso aí, eu avisei em 5:03, agora com você.
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7: E hoje é uma sequência de três do ouvinte diferente, porque o estúdio tá lotado. Fala aí, galera. É Open House da Kiss rolando até às 18h. Vem pra cá, tô te esperando aqui na Avenida Paulista 2200 pra você comemorar 25 anos de Kiss FM. E vamos fazer o seguinte, ó, como sempre você pode pedir o seu som ou até 3 pelo 11 99887-4343. Mas para tudo agora. Para tudo, porque o primeiro pedido é mais do que especial. É um amigo meu que eu acabei de conhecer e já gosto demais dele, que é o Benjamin. Tudo bem, Benjamin?
10: Tudo.
7: Quantos aninhos você tem?
10: Eu tenho 10.
7: 10. E você gosta de rock?
10: Muito.
7: Quem te ensinou a gostar de rock?
10: Meu pai.
7: Como é o nome do seu papai?
10: Dirceu.
7: Dirceu, tá vendo? Dirceu tá aqui com o Benjamin. Benjamin fez sucesso aqui no Open House. Ele tem bom gosto, não tem, galera? Sim! Qual é a primeira música que você quer ouvir da sequência do ouvinte?
10: Eu quero ouvir a música Guns N' Roses, Paradise City.
7: E o que mais?
10: E não deixa o rock sair de você 25 anos.

0: Kiss FM, 25 anos sem deixar o rock sair de você. Plebe Rude, rock nacional marcando presença na sequência do ouvinte. Essa aqui eu mandei pro Roberto Souza. E antes a gente curtiu o Incubus com Wish We Here. Foi pra Raíssa Alves. Agora são 5h20, você tem até as 6 horas pra vir aqui no nosso Open House. Estúdio tá cheio hoje. Tem alguém aqui?
1: É!

0: tá rolando aqui Open House até às 18h e comemorando 25 anos da Kiss FM. Se você não conseguir colar aqui, vem lá no nosso YouTube, youtube.com/radiokissfm, tá rolando a live aqui, a galera curtindo demais. Eu vou tomar mais um café. Na sequência, o nosso ouvinte Matheus vai pedir o som dele. Ele tá aqui no estúdio, o rapaz tem bom gosto, hein? Segura aí.
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6: Fique 23 por aqui, continua a sequência do ouvinte.
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6: E aquilo, né? Open House rolando aqui até as 6, Kiss FM celebrando 25 anos de puro rock and roll. E no estúdio é difícil você atender a todos os pedidos, porque é um pedido melhor que o outro. Mas tem um cara que quer falar com você, que tá ligado na Kiss aí.
9: Olá, boa tarde, eu sou o Matheus. Eu tô aqui curtindo muito a Open House da Kiss FM. Eu gostaria muito de pedir uma música, Ozzy Osbourne, Mama, I'm Coming Home.
6: Vocês gostam?
9: Choque, é de você.
6: Boa. Vocês gostam dessa?

0: Kiss FM, 25 anos sem deixar o rock sair de você. Tá rolando por aqui a sequência do ouvinte, sequência especial, né? De Open House, a galera aqui no estúdio pedindo soul também. Mas essa aqui, eu rolei pro Rafael Machado, pediu aqui no nosso WhatsApp o som do Billy Idol. E antes passou por aqui Dream On, que foi da nossa ouvinte Ludmilla Terra de Oliveira. Tava aqui no estúdio, tava na bagunça aqui no Open House e pediu esse som do Aerosmith. Agora 5h38 até as 6 você pode aparecer por aqui, Avenida Paulista 2215 andar. Dá um abraço aqui no Alexandre Sobral, nosso parceiro. Um abraço no Evaldo Vasconcelos, na Simone. Todo mundo aqui, a equipe inteira da Kiss FM trabalhando e te esperando, tá bom? Até as 6, chega mais. Últimos minutos do Open House e tá acabando também a sequência do ouvinte. Mais um café. Já já eu toco o seu som. Segura aí.
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5: É isso aí, Kiss FM, 25 anos sem deixar o rock sair de você. Por aqui, continua o Open House da Kiss até às 6. Vem pra cá conhecer o estúdio da rádio, pedir o seu som, dá um abraço aqui na gente, comemorar, né? 25 anos de puro rock and roll, Avenida Paulista 2200, 15º andar. Últimos minutos também da sequência do ouvinte, agora tem um pedido mais do que especial. Tudo bom?
6: Tudo. Meu nome é Vitória e eu queria fazer um pedido de uma música em homenagem ao último episódio da minha série preferida, que do de Stranger Things, e que é Heroes do David Bowie. E nunca, jamais deixe o rock sair de você.
5: Boa!

0: Kiss FM, 25 anos sem deixar o rock sair de você. A gente curtiu por aqui Ramones, fechando a sequência do ouvinte. Eu mandei esse som aqui pra Marcela Souza. E antes rolou o som do Red Hot também pro Rafael Peixoto. Assim a gente fecha a nossa sequência do ouvinte, hoje mais do que especial. Por quê? Open House rolando e a Rosângela Alves acabou de chegar. Tudo bem, Rô?
1: Boa noite, Nação. Boa noite, Samuca. Tudo bem?
0: Tudo bem, Rô. Preciso confessar uma coisa. Quando você entrou aqui no estúdio, a galera...
1: Tipo, quem é a bruxa do 71?
0: Daqui a pouquinho, a Rô quebrando tudo aqui. Eu com o titio. Obrigado, Rô. Bom trabalho já. E, ó, quero dedicar esse Ramones também pro Alexandre Sobral. O cara deu um gás aqui no Open House. Trabalhou pra caramba, fez a parada acontecer. Obrigado, Ale. Beijão pra você, viu? Tamo junto. Gente, obrigado aí por todo mundo que entrou aqui também no nosso YouTube. A live vai acabar daqui a pouquinho. Obrigado mesmo, galera. Open House, mais do que especial, Kiss FM, comemorando 25 anos. Obrigado a você, ouvinte, por sempre estar aí do outro lado, curtindo rock and roll, participando com a gente. Muitas palavras de apoio aqui ao nosso trabalho, realmente. Foi um dia muito especial. Obrigado, galera. Valeu mesmo. E que venham mais 25 anos pra Kiss. Valeu. Até amanhã às 3 no Rockcast. Tô na área. Sou Samuel Canali. E fico por aqui. Obrigado, gente. Valeu mesmo, viu? Parabéns, Kiss.
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4: Muito boa noite, trago agora informações do corredor norte-sul que não é caminho fácil para quem segue na direção de Santana. Desde o viaduto Santa Generosa, você pisa no freio até a ligação leste-oeste. Depois dá uma pequena aliviada, mas volta a travar a partir da Praça da Bandeira e aí só com muita paciência até a passagem pelo metrô Armênia. Já na direção de Interlagos, você reduz velocidade na região do Parque Ibirapuera e mais adiante, desde a Rua Tamoios até a passagem pela Avenida Professor Vicente Rau. 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
2: Agora 6:02. Hora de começar
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2: É tão hora de começar que ele começou de novo, mas estamos no ar, 6:02 com o Alternativa nesta segunda-feira, 13 de julho de 2026. E 13 de julho é sempre uma data especial, porque além de ser o Dia Internacional do Rock, o Dia Mundial do Rock, é também o aniversário da Kiss. E já se vão 25 anos. Voou, hein, Rosita Albecita?
3: Saímos da fase da adolescência e chegamos na fase adulta. E aí eu quis chamar aqui a loira Dani Mel
2: Dani
3: e
2: Mel.
3: Nosso querido Samuca.
2: E o Samuel Canali.
3: É, o Canali. Eu quero que Dani Mel... E boa noite, nação. Boa noite pra vocês.
2: Boa noite.
3: Contem-nos tudo o que aconteceu no decorrer do dia aqui. Pode contar,
2: Dani. A Dani começou, iniciou a tarde, não é, Dani? Tudo
4: gente,
2: bom?
4: Bom, primeiro dizer que eu amo vocês.
3: Ah, eu encho o saco da loira, mas eu amo a loira.
4: Eu amo e eu não consegui ir embora. Tá dando problema. Eu não consegui ir embora, gente, de tanta gente bacana que apareceu, lotou esse estúdio.
2: Que legal.
4: Eu fiquei muito feliz. A gente teve uma notícia linda também.
3: É.
4: Não podemos falar muito, mas nosso presentaço de aniversário.
3: É,
4: gente,
3: e que presente!
4: Graças a você, o muito querido. Você que tá aí do outro lado, que faz essa troca. A gente subiu muito no Ibope.
2: Olha, eu sei que alguns não devem ter gostado, mas nós que vestimos todos nós, né? Que fazemos parte de uma equipe, vestimos a camisa, estamos muito felizes com esse salto. Ele tá literalmente, eu também tô aqui agora, com
4: o
2: meu moletom.
4: Sabe que as pessoas não sabem? Porque a gente quase nunca consegue se encontrar aqui, principalmente vocês dois, que eu amo e não é de hoje.
3: É, gente, eu também. Eu apurrinho a vida da loira. Falou, quem está fazendo aqui ainda, Dani? Quem está fazendo aqui, loira? Samuca, nos conte o que você aprontou no decorrer da tarde com os ouvintes.
5: E aí, Titio Rô,
2: tudo bem? Bom?
5: Foi uma delícia. Foi uma delícia porque, além do Rockcast comigo e com o Richão, teve agora a sequência do ouvinte, o pessoal pedindo vários sons legais. E assim, é muito legal ter essa troca aqui. Cada ouvinte tem uma história com a rádio, uma história com algum programa, alguma música que ouviu aqui. E realmente é emocionante, é emocionante.
4: Sabe o que é legal também? Assim, a gente geralmente faz rádio, a gente fala com o microfone, imaginando todo mundo.
2: Sim.
4: A hora que esse estúdio enche de gente, que a gente consegue olhar nos olhos de cada um...
3: A gente dá um abraço, um beijo, aquele contato... E assim, ó, eu encontrei agora, tinha um menininho aqui, uns 8 anos, me esperando. Eu tinha visto ele no térreo hoje. E ele tava me esperando pra falar assim, eu gosto tanto de você, olha que delícia.
2: Esse acho que é o grande tesouro, né? Que qualquer comunicador, comunicadora pode receber esse carinho, essa conexão que a gente estabelece, né? Porque é o que eu falo, pra ouvir um clássico do Rush, do Led Zeppelin, a pessoa hoje pode abrir sua plataforma preferida e no streaming, o que que faz a pessoa escolher a gente, escolher o rádio? É porque esse, primeiro, é o fator surpresa, é você sempre se surpreender com uma playlist diferente. Segundo, é o camarada, o seu amigo, a sua amiga que tá ali do outro lado. É essa conexão que a gente sente, não é?
4: É você saber que tem alguém do outro lado falando com você. Isso não tem preço, né? Você queria falar, Fluquinha?
5: Não, só falar, esse ouvinte acho que é o Benjamin, né? É um menino, uma figura. Ele ficou aqui com a gente, pediu o som e tudo mais. Aí eu tava agora há pouco encerrando o programa... Ele abriu a porta com tudo e gritou: eu vi o Titio no elevador!
2: Aí eu tomei o elevador com ele. É isso? Ele tá de verde.
5: Ele veio me contar.
3: Muito fofo. Muito fofo.
2: É muito bom receber todos vocês e dizer que, sem nenhuma demagogia, que vocês são os responsáveis por esses 25 anos. Não adianta Dani Mel fazer estripulia aqui, a Rô vem fazer palhaçada, eu tá aqui, se não tem você do outro lado que escolhe a gente no dial e fala: essa é a rádio que eu gosto de ouvir. Uma fidelização, né? A gente tem ouvintes que e sabem o que querem, né?
4: A gente costuma falar que a gente não tem ouvido, a gente tem fãs, né?
2: Fãs, e isso muda tudo. É muito prazeroso estar aqui todo esse tempo.
3: A cara de terrorista do Samuel.
2: 22 pra 23.
4: Como 22?
2: Eu comecei, ah, eu tô há 22.
4: É verdade.
2: Você viu? Eu era um menininho também.
3: Oh! Um neném.
2: Éramos tão jovens, neném. Né?
5: Titio não era nem nascido quando aqui isso foi fundado, né?
2: Posso tocar? Pô. Somos tão jovens.
4: Não, muito bom ver vocês.
2: Muito
4: a gente
2: bem.
4: Nunca consegue trocar de horário.
2: É muito bom, porque a Dani comanda as tardes aqui a partir da 1 da tarde. E o Samuca depois vem na sequência, a gente encerra o período. De manhã tem muita coisa legal e você é sempre o protagonista nessa história. Que venham mais 25
3: então,
2: anos.
3: Então, nosso aplauso pra você, ouvinte.
2: Aí, e posso começar com uma banda. Não vai ter nem manchete hoje. Eu posso começar com uma banda boa, que eu gosto muito. Rage Against the Machine.

0: Esse é o som do The Verve, Lucky Man. São 6:19. The Verve fechando aqui a primeira sequência de hoje do Alternativa. Ouvimos ainda Smiths com Panic e Killing the Name com Rage Against the Machine, que abriu o Alternativa desta segunda-feira especial, porque é o dia 13 de julho, Dia Mundial do Rock, e também aniversário da Kiss, 25 anos da emissora que respira o rock 24 horas por dia e que continua existindo e cada vez mais forte, graças a pessoas como vocês, que nos prestigiam, que escolhem a gente para ouvir, para fazer companhia no carro, no busão, no trampo, na academia, não importa onde você esteja, a conexão está estabelecida e que ela continue. 6:20, bora para o nosso primeiro destaque de hoje aqui do Alternativa. Eu quero te contar que o Rush retornou aos palcos. O Rush que estará em janeiro aqui no Allianz Parque, pertinho da minha casa, num grande show em janeiro. Agora ele retornou aos palcos no Texas após recuperação do Gary Lee. Tô vendo aqui que foi sábado, né? Sábado à noite, eu tava secando a Argentina em casa e eles estavam subindo ao palco para a primeira apresentação desde que o baixista e vocalista Gary Lee foi diagnosticado com laringite e bronquite. O problema de saúde dele tinha forçado a banda a adiar dois shows da atual turnê, 50 Something, que começou no início de junho em Los Angeles. E essa é a primeira excursão do grupo em mais de 10 anos, a primeira série de shows desde a morte do lendário baterista Neil Peart em 2020. E esse aguardado retorno aconteceu na Dick's Arena, lá no Texas. A apresentação compensou o atraso e os recentes problemas com um espetáculo grandioso, cujos registros gravados por fãs já circulam pelas redes sociais. Após concluir a residência de 4 noites no Texas, nessa segunda-feira, a turnê vai seguir para Chicago. E em janeiro, filhinho estará por aqui. São 6:22, um intervalo rápido e voltamos já já com mais Alternativa. Continue com a gente, é 2 minutinhos, voltamos em instantes.
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0: São 6:22. Vamos saber como está o trânsito nesse começo de semana? Hoje temos o Jaime Sampaio pelas ruas da cidade. Boa noite. O que é que você nos conta?
3: Oi, Titi. Oi, Rô. Eu trago agora informações do sistema Anchieta Imigrantes. E quem segue por ali encontra dificuldades por conta da interligação Planalto bloqueada. Tem baixa visibilidade e, por causa disso, você não encontra esse recurso disponível. Mas o trânsito está fluindo tranquilo, sem nenhuma dificuldade, exceto na chegada ao litoral pela Rodovia dos Imigrantes, do 67 ao 70, por excesso de veículos. E quem vem pela Rodovia Anchieta encontra caminho muito bom, exceto na chegada a São Paulo, do 19 ao 17. 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

0: Esse foi o som do Led Zeppelin aqui com Good Times, Bad Times. Fechando aqui mais uma sequência, ouvimos ainda Men at Work com It's a Mistake, Sleepwalker, a vez o Wallflowers e o Bad Religion, que abriu esta sequência. Agora são 6 horas e 40 minutos. Vamos a mais um destaque. Mais um destaque do mundo do rock para você que tá aí curtindo o Alternativa. Olha só, essa Rô vai gostar, porque o Ringo Starr confirmou uma nova série de apresentações com a All Star Band, a banda dele, e isso pelos Estados Unidos, né? O turnê vai ter início dia 24 de setembro no State Theater, em Easton, na Pensilvânia, e termina dia 7 de outubro em Albany, Nova York. O roteiro também inclui apresentações em outras cidades, em Boston, em Washington, e um dos destaques da agenda será o show no Forest Hills Stadium em Queens, dia 1º de outubro. Quer ir assistir o Ringo Starr nos Estados Unidos?
1: Eu, desde que você pague, me dê suas milhas, que você tá me devendo, que eu te dei um presentão de aniversário. Pode pegar que eu
0: seria
1: vou.
0: Seria bom, hein? Vai ser bacana, hein? Isso em outubro. Outubro vamos ser muito shows.
1: Outubro inclusive... é o meu aniversário. Olha, calhou.
0: Olha, mas eu já falei que eu vou te levar no Iron Maiden em outubro.
1: O Iron não precisa que eu já tenha ingresso. Não, eu já tenho ingresso garantido.
0: Aliás, por falar em Iron Maiden, dá tempo ainda, dá? O Steve Harris, ele prestigiou um show do Blaze Bayley, que também já foi vocalista, né? O vocalista Blaze Bayley comandou o microfone do Iron entre 94 e 99. A atração principal, na última sexta-feira, um show que rolou lá no Ed Fest, e os fãs presentes testemunharam o Blaze e a banda dele solo entregarem um set poderoso, e o Steve Harris estava lá, prestigiando. Próximo intervalo?
1: Devemos.
0: 6h42, a gente volta já já com muito mais por aqui.
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3: 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Todo dia é dia de rock, hoje principalmente. 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
4: Falando agora da Marginal do Tietê, que na direção da rodovia Ayrton Senna é, nesse momento, o pior caminho na cidade de São Paulo. Quem segue por ali encontra dificuldades a partir da ponte Júlio de Mesquita Neto até adiante da ponte Aricanduva, isso em todas as três pistas. Não vale a pena insistir. Se possível, utilize o corredor da Emmanuel Marchetti, Marquês de São Vicente e Norma Pierutini Janotti para cortar caminho e ganhar tempo. Na direção da Castelo Branco, tem um pequeno ponto de redução de velocidade na passagem pela ponte Tatuapé, depois na passagem entre a Ponte das Bandeiras e a Ponte da Casa Verde, e você encontra o caminho fluindo bem no resto do trajeto. 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

0: Esse é o som do Creedence Clearwater Revival Fortnite Song, aqui na Kiss, fechando a primeira hora. Antes nós ouvimos juntos Korn e também Titãs com Flores, além de Runaway Train com Soul Asylum. 6h59, vamos aos abraços, Rô, a galera que manda os seus recados.
1: Sim.
0: No 11 99887-4343, Igor Shadow, São Bernardo do Campo, obrigado aí pela sua mensagem. Titio, acabei de pensar aqui comigo, queria ouvir Korn, Word Up. E que música está tocando agora? Sensacional, acabou de tocar. Ó, foi transmissão de pensamento, Eduardo Vicente.
1: Tá fazendo telepatia agora com os ouvintes, né,
0: moço? Vim pelo site, muito obrigado, é a Anne Surita Costa. Valeu, Anne. Tem também o Alexandre Soares, que é um ouvinte já de muito tempo. Que legal, estou completando 69 anos e vivo o rock. Olha só, no dia do rock, é o seu aniversário também, 69 anos. Vida longa, saúde e sorte para você. Tem o Eduardo Campos, no Rio de Janeiro, ouvindo a gente para me ajudar a suportar essa gripe e dor de garganta. Só que, muito obrigado. Boa recuperação, assim como o rock. Como que é? Deixa eu ver. Não entendi aqui a sua pergunta, mas ele assina como Jap, é isso? Acho que é isso, acho que eu falei certo. Fechando também aqui, temos a Ludmilla, o Darliton Auríquio Guerra, uma ótima segunda-feira para você também, bom trabalho e muito obrigado a você, Zé Guiotti, que está em Bauru, no interior de São Paulo, curtindo a gente pelo aplicativo, tem o Ronaldo de Guarulhos. Tem também, Titio, eu tento ouvi-lo, mas na minha região não tá legal, de onde é que você tá, não sei, você não falou também, DDD19, então talvez você precise ouvir pelo aplicativo. Um abraço também a você, obrigado, e um abraço ao nosso amigo aqui, cadê o nome dele? É uma empresa, tá só escrito, conta comercial, empresa cadastrada desde outubro de 2025, então receba o meu abraço. Mesmo
1: a
0: sem
1: empresa ter cadastrada desde 2025.
0: Receba. Otávio Galvão, valeu, um abraço. A gente volta já já com mais uma hora. Tem um recadinho para alguém?
1: Ah, quero mandar um beijo pro meu querido Alê, da Civil, que está de Niver.
0: Hoje também? 13
1: hoje
0: de julho?
1: É o Niver dele.
0: Muito bem, parabéns. E a gente então vai para um rápido intervalo e volta com mais uma hora até as 8. Tá rolando alternativa para toda a Rede Kiss e viva o rock.
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5: Vamos agora com informações da Marginal do Rio Pinheiros, que na direção de Interlagos está complicada desde a Ponte Estaiada até a Ponte Transamérica. Quem segue na direção da Castelo Branco também encontra dificuldades, da Ponte Ari Torres até a passagem pela Ponte do Jaguaré. Melhor seguir pelo caminho alternativo da Faria Lima, através da Rebouças, depois Pedroso de Moraes, Professor Fonseca Rodrigues e Gastão Vidigal. 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

0: Este foi o som do AC/DC Highway to Hell, às 7:19. Ouvimos ainda Rancid com Time Bomb, Jet com Are You Gonna Be My Girl e ainda James Born of Frustration. Temos mais destaques aqui. Mais um destaque. Quero só antes mandar um beijo pra minha amiga que eu revi hoje com muito prazer, depois de tanto tempo, né? Márcia Molina. Esquisate. Essa eu não esqueço. Márcia Molina, um beijo pra você e também pro Sérgio Ricato, o teu esposo. Muito obrigado. Eu sei que ele é ouvinte nosso de longa data. É um prazer recebê-los aqui. Prazer foi receber todo mundo aqui. Aliás, eu acabei de subir um vídeo lá no meu Instagram, deixa eu ver se já subiu, porque sabe que o Instagram demora. Acabei de subir faz poucos minutos. Eu e a turminha aqui da Kiss. Alguns os meus locutores favoritos aqui da Kiss. Pronto, falei. E o nosso boss, falando desses 25 anos, está lá no Titio Marco Antônio do Instagram. É assim que você me encontra lá. São 7:19, vamos falar então do Eagles. Eagles, uma banda tão clássica que ampliou residência em Las Vegas com 4 novos shows lá no Sphere. E essa nova casa, lendária banda, né, que anunciou a ampliação da histórica residência no Sphere, adicionando aí 4 novas apresentações em dezembro desse ano. Com isso, o grupo passa a somar 68 shows nesse moderníssimo palco da cidade, consolidando a residência mais longa já realizada nessa arena. As novas datas, 4, 5, 11, 12 de dezembro. Eagles, uma banda que fez e continua fazendo história. 7:20, já já a gente volta.
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4: Oi, gente, me despeço agora com informações nada agradáveis da rodovia Regis Bittencourt. Quem está por ali, na região de Itapsirica da Serra, em Boa das Artes, está sofrendo. Na direção de São Paulo, tem congestionamento do 287 até o 280. Na direção de Curitiba, está lento da passagem do Rodoanel, do 279 até o 283. Isso, inclusive, está provocando reflexos no Rodoanel, na pista interna, sentido Perus. Motorista reduz velocidade ali na aproximação por cerca de 4 km até o acesso a Regis Bittencourt. 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

0: Esse foi o som do Red Hot Chili Peppers, By The Way. Ouvimos ainda The Cure com Friday I'm In Love, The Doors, Break On Through e Don't Go Away com Oasis. 7:38, é o Alternativa rolando até as 8 da noite. Voltamos já.
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0: Este foi o som do Barão Vermelho, Pedra, Flor e Espinho. Antes de rua, I Can Explain. É o Alternativa rolando para você. Estamos chegando nos momentos finais do programa. Onde está Rorocita? Foi pegar água. Rorocita! Estamos chegando a mais uma. Um final de mais uma edição. Hoje uma edição especial, porque segunda-feira, 13 de julho de 2026, Dia Mundial do Rock, aniversário de 25 anos da Kiss. Parece que foi ontem, né, Rô?
1: Parece que foi ontem. O tempo passa, já somos. Chegamos na fase adulta.
0: É verdade. E o Alternativa completando 20 anos este ano na grade, a Kiss 25. Olha, não é? Moleza não, hein?
1: Não é pra qualquer um, não. Não é, não.
0: Muito bem, que venham mais 25 anos que a gente possa continuar levando até você o melhor conteúdo, o melhor do rock and roll, sendo sempre a melhor alternativa, brincando aqui, parafraseando o nome do programa, a melhor alternativa no seu dial, pra você ouvir aquilo que você gosta, se informar, se divertir e se conectar, porque é uma conexão que a gente estabelece com vocês. Não é? A gente deseja muito sucesso e dizer que, por mais que eu tenha pego o finalzinho do Open House, a gente chega aqui já está no final, mas os remanescentes que estavam aqui, é sempre um grande prazer para a gente conhecer ouvintes simpáticos, porque são vocês que fazem a rádio ser o que ela é. Chega!
1: Bota a galega e as meninas estão indo embora, Bota do Angatatu. Em
0: Muito bem, e assim estamos chegando ao final. Mas não pense você que a Rô vai embora só porque o Dia Mundial do Rock, ela vai ficar aqui.
1: Uma hora direto, sem intervalos comerciais, com o Don't Stop da Kiss. E hoje, aquele Don't Stop é assim: não sabe brincar, não desce pro play.
0: Hoje vai ser
1: a programação
0: pesadinha,
1: tá,
0: a coisa? Então tá bom.
1: Sensacional.
0: Don't Stop da Kiss na sequência, depois dessa saideira que eu vou soltar. E amanhã, às 6 da tarde, o nosso encontro já está marcado em mais uma edição do Alternativa. Bora, tchau.
1: Você vai, eu fico.
0: Van Halen Dreams. Amanhã tem mais.

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6: Kiss, 8 horas 3 minutos. Boa noite. Olá, nação, uma excelente noite de segunda-feira. Desejo a você uma ótima semana. Já quero agradecer a todo mundo que esteve aqui desde as 9 horas da manhã. Estiveram aqui, o último ouvinte saiu daqui às 19 e alguma coisa. Muito obrigada por todo o carinho com toda a equipe da Kiss FM. Começando de manhã com a Vani, depois as meninas, com o Geek. Vem Babu, vem Samuel Canali, vem Rit, vem Titio, Rodrigo Branco. É uma tropa que ama fazer o que faz para você. E o nosso muito obrigada por 25 anos, por vocês estarem junto com a gente. Ah, e hoje, como eu tô assim, feliz porque é aniversário da Kiss, quem vai ganhar um presente é você. Eu vou escolher 3 ouvintes. Cada um vai estar faturando uma camiseta da Kiss. E aí você pode mandar o tamanho da camiseta que você quer dar de presente para um amigo roqueiro ou aquele que não é roqueiro ainda e vai passar a ser usando a camiseta da Kiss. Então me mande no WhatsApp da Kiss no 11 998 87 43 43, o tamanho da camiseta que você usa e o tamanho da camiseta que você quer dar de presente. Bora chacoalhar a cabeleira com Iron Maiden.

0: 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Fechamos a primeira sequência do Don't Stop the Kiss com Rock and Roll Led Zeppelin. Ainda vemos Black Sabbath com Children of the Grave, Enter Sandman com Metallica. E começamos bem com Can I Play with Madness com Iron Maiden. 8 horas 23 minutos, uma ótima noite.
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Kiss, 25 anos sem deixar o rock sair de você. Fechamos mais uma sequência do Don't Stop da Kiss com Ace of Spades, Motorhead. Passou por aqui também Manowar, Battlehymns, Black Knight com Deep Purple e Judas Priest com Break the Law. Ainda dá tempo de você me mandar mensagens no WhatsApp da Kiss no 11 998874343. Hoje eu vou escolher três ouvintes. Cada um vai estar faturando uma camiseta para si e outra para dar de presente. Então você ainda tem 20 minutinhos para me mandar mensagem. Quem sabe no final do Don't Stop é você que vai faturar. Vamos de Dylan Kiss.

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0: Encerrando uma hora direto, sem intervalos comerciais, com Don't Stop the Kiss. Fechamos com Van Halen e You Really Got Me. Ainda ouvimos Stargazer, a versão de Dream Theater, e Jill com My Eyes. Quem tá faturando? Camisetas. Vamos aos três ouvintes. Primeira é a Renata Gomes de Souza. Ela quer uma camiseta M e uma G. Ela tem o final do telefone 5065. O outro final de telefone 6528 é o Edson Feliciano Neto. Ele quer duas camisetas G. E a Sheila Gonçalves Ferreira, final do telefone 4447. Ela quer uma camiseta P e uma GG. Eu, Rosângela Alves, vou ficando por aqui. Na sequência, para a Rede Kiss de Rádio, vem a Voz do Brasil. No comando da nave, a partir de agora, Rodrigo Branco. Corre pro aplicativo da Kiss, que o Brancão vai estar comandando uma hora direto, sem intervalos comerciais. Super beijo, uma ótima noite. Nos encontramos amanhã.
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2: 9-1, tá no ar, mas um Don't Stop Online. Até às 10, uma hora de rock sem intervalos comerciais. A gente vai abrindo com The Mission.